Aldeia FM e Difusora de Tarabacá, levando para você música nova, né? Da dupla sertaneja Zezé de Camargo e Luciano, a música Gênese, né? A música que fala aí da criação do tempo, né? É isso aí. Vamos trazer mais sucesso aí? É, vamos trazer mais sucesso aí no rádio, né? No seu rádio, música nova, né? É, que a gente vai trazer para você mais uma música nova aí. É uma música do Henrique Juliano, música que faz você aí pensar, né? Música nova, que tem muito a ver com a vida de todos nós, né? A música Cansei, Mas Ainda Tô Tentando. Sucesso bonito que toca no seu rádio.

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A Rádio Difusora, mais de 34 anos, levando o melhor da música, da informação, do entretenimento, né? E aí, o ano de 2027 promete muito, né? Depois de acontecer as eleições, né? Mudanças vão acontecer no Estado, né? E com certeza nos órgãos públicos de todo o Estado, né? Melhorias com certeza devem vir, mudanças sempre acontecem e a gente está aí, né? Estamos preparados para as mudanças, né? As mudanças que acontecem na natureza, mudanças que acontecem na vida de todos nós, né? Dentro da casa de todos nós, né? Na vida de todos nós, né? E a gente vai trazer mais sucesso. Dessa vez aí, vamos trazer a música nova do Amado Batista. Você que é fã do Amado Batista, eu mando essa música aí pro pai do Nil, o seu Edson, que tá ligado no programa lá na sua casa, né? Na rua Maria Naila, lá no bairro Luiz Madeiro, né? No bairro Luiz Madeiro. Vamos trazer a música aí. A música do Amado Batista, música nova, que tem por título Borboleta Azul, é o nome dela. Lembrando que o Cristiano Neves regravou essa música, né? E a gente vai trazer na voz de Amado Batista, música composta por ele e por seu amigo, né? Que a gente traz aqui para você curtir com a sua família na Difusora e na Aldeia FM.

Tá aí, música bonita, né? Que vale a pena a gente ouvir aí com o grande Amado Batista, né? Que já esteve em Tarauacá, fazendo showzaço aí lá na Praça Municipal aqui do município de Tarauacá, né? Então, parabéns para todos nós, filhos de Tarauacá, que pudemos aí ter o privilégio de ouvir, né? Esse grande show do grande cantor Amado Batista, né? Você ouviu aí sucesso novo, né? Lembrando que essa música foi regravada aí pelo cantor Cristiano Neves, que já esteve também aqui em Tarauacá, né? Você pode acessar aí no YouTube, essa música já encontra à disposição aí para você baixar, né? Lembrando que para baixar tem que baixar também o aplicativo, né? YouTube, né? E você tem que também baixar o aplicativo para fazer a playlist, né, das músicas que você baixa. Baixando o aplicativo de fazer a playlist, quando você baixar a música no YouTube, as músicas tudo vão para o aplicativo da lista, né? As músicas ficam tudo armazenadinhas na lista lá, fica fácil de você gravar, né? Aliás, de ouvir as músicas que você baixar, né? A gente tem alguns alertas para você dar aqui no programa em relação a você, em relação ao celular, né? Lembrando que celular a gente não pode emprestar para ninguém. O seu celular é uma coisa pessoal, né? Você tem que estar só com você. Lembrando que o celular também pode danificar, né? As pessoas que, por exemplo, você está acostumado a mexer com o seu celular... Nós, para aprendermos aí a mexer com o celular, a gente requer um tempo. Quando a gente compra um celular novo, a gente requer um tempo para você se adaptar, conhecer o celular, os aplicativos, né? Então, requer um tempo até a gente aprender a mexer no celular. Ou seja, quando você empresta para alguém mexer, a pessoa não vai saber. Ou seja, ela vai mexer em aplicativo, né? Que ela muitas vezes não sabe entrar, muitas vezes vai entrar até num aplicativo que você tem mensagem, por exemplo, no WhatsApp, que é uma coisa pessoal sua, você tem sua mensagem reservada, ou seja, não dá para você estar emprestando. Principalmente para criança, né? Você que tem um filho, que ele gosta de pegar seu celular, muitas vezes o seu celular, tudo bem que é seu, foi comprado com seu dinheiro, é seu filho, mas às vezes, geralmente uma criança, ela geralmente derruba o celular, né? Lá vai, quebra o display, lá vai, você tem que pagar 500, 600 reais, o display, muitas vezes, de um celular desse digital, né? Desse celular caro, né? Um celular que custa R$2.000, né? Na loja, um display é esse preço, R$600, né? Celular que custa R$1.500, o display é R$500, R$400, né? Então, requer, né? Quanto mais cuidado a gente tem para usar uma coisa, mais tempo a gente vai ter com aquele objeto, né? Então, ao comprar um objeto que esculhamba, geralmente não podemos emprestar para ninguém. A gente tem que ficar só para a gente, né? E quando alguém pedir, você só simplesmente diz assim, meu amigo, eu não gosto de emprestar minhas coisas, e você não empresta. Então, muitas vezes você empresta, perde a amizade e perde seu objeto, porque às vezes a pessoa empresta, você empresta para ela e ela já traz espifado, esculhambado, né? Então é melhor não emprestar, né? Coisa que esculhamba, a gente não deve emprestar a ninguém, né? Outra coisa que eu queria alertar também, a questão do conector do carregador. Você, quando for colocar o celular no conector, observe que existe três entradas de carregadores, né? Existe a entrada tipo V8, né? Que é aquela que tem dois lados, o lado quadrado mais largo e o outro... O lado mais largo, mais estreito, né? Você tem que observar lá, porque se você colocar diferente, o lugar mais largo com o estreito, aí vai esculhambar, você tem que trocar o conector do celular. No mínimo, é R$100 que você tem que pagar pro técnico para colocar a entrada do celular. Então, para evitar isso, você tem que prestar atenção e botar certinho lá para não dar errado. A entrada tipo C, que é aquela entrada mais larga, você pode colocar ela de qualquer lado, que ela é tudo igual, né? E a entrada também do celular, do iPhone, também, ela é o tipo C, ela dá certo em qualquer lado, você pode colocar de qualquer lado. Lembrando que sempre tem que observar, ao colocar o carregador, você tem que pegar mesmo na ponta do carregador, na parte que está branca, daquela parte, sem ser no fio, né? Não pode pegar no fio, você pega na parte que está isolada ali, e você enfia no celular sem balançar, porque se você balançar, você corre de esculhambar o carregador e esculhambar o celular. Você enfia
reto, né? E ao puxar, ao retirar o carregador do celular, você tem que puxar reto também, sem balançar. Porque no momento que você balança, você vai afrouxar o conector do carregador e também o conector do celular, né? Então você vai esculhambar, vai danificar o celular e o conector do carregador do seu celular. Então tem que prestar atenção, né? Outra coisa, quando você for andar de ônibus, o lado mais aconselhável você andar é no lado do corredor do ônibus. Tem muita gente que prefere muitas vezes andar no lado da janela do ônibus, porque o ônibus vai andar, né? De dia, por exemplo, principalmente de dia, né? A pessoa pensa que vai andar de dia, vai ver as paisagens e tal, mas o ônibus passa muito rápido e muitas vezes você não vê nada, né? Ou seja, você perde a oportunidade de andar no corredor porque é mais prático, né? Chega à noite ou até mesmo de dia, o seu companheiro ali de poltrona dorme, né? Ele dorme no corredor, né? E você vai para a janela, né? Quando ele dorme, às vezes você dá vontade de ir no banheiro, aí você vai ter que passar e já vai acordar ele. Muitas vezes ele não se acorda, é daqueles caras duros de se acordar. E você muitas vezes apertado aí para ir ali no banheiro. E muitas vezes não dá para você passar, porque tem um cara na frente. Ele está no corredor e você está na janela do ônibus. E aí fica ruim de passar, né? Então, a preferência, né? O preferido mesmo é que você pegue uma poltrona ali no corredor do ônibus, que fica fácil para você se locomover, e no banheiro, né? Então, principalmente se você vai pegar um horário à noite para você viajar, né? Eu, particularmente, gosto de viajar durante a noite. O ônibus sai 7 horas da noite, a gente vai de noite. Quando for 7 horas da manhã, 8 horas da manhã, a gente está na capital Rio Branco, de boa. Dorme aqui e se acorda em Rio Branco, né? E aí a viagem passa rápido e a gente faz uma viagem tranquila, né? Então, é preferível que você pegue a parte do corredor do ônibus, né? Agora, se você gosta mesmo de janela e você quer, a gente não discute isso, mas é a preferência, né? O aconselhável que você vá sempre para ser mais ágil nas suas feitos, né? Quando você quer ir no banheiro, você quer sair para ir conversar com outra pessoa em outra poltrona, fica mais fácil, né? Então, é o conselho aqui que a gente dá para você aqui do programa Boa Noite Cidade, aqui pela Difusora e pela Aldeia FM. Eu quero mandar um alô especial para todos vocês do bairro do Triângulo, que estão ligados aí no programa, né? No programa Bom Dia Cidade, né? Que está ligado aí aqui pela Difusora e também pela Aldeia FM.

É isso aí, são 20 horas, 2 minutos na cidade de Tarabacá, né? Quero mandar um alô especial pro primo, o Esmerindo, né? Que tá lá em Bauru curtindo o nosso programa aí pelo Facebook, né? E muita gente legal aí curtindo o nosso programa também. Tem a Auxiliadora que tá curtindo lá em Cruzeiro do Sul, né? Também o programa ao vivo, né? Pelo Facebook, curtindo só de boa lá na sua casa, na sua preguiçosa cama, né? Curtindo aí a Difusora de Tarabacá e também a Aldeia FM, né? Você ouviu aí os seus sucessos aí, Ronaldo Adriano e também a música do Genival Santos, né? Agora você vai curtir aí a música da Simone Mendes, música nova aí no seu rádio, e eu mando para todos vocês que estão ligados aí no programa Boa Noite Cidade, aqui pela Difusora e pela Aldeia FM.

Simone Mendes, na Difusora e na Aldeia FM, a música Saudade Proibida, né? Sucesso aí que toca no seu rádio, é, aí na sua casa, com a sua família. Eu quero mandar uma boa noite para vocês, né? Que Deus ilumine, né? Dê uma boa noite para você, que você se acorde com muita sorte aí e muita saúde aí na sua vida e também na sua casa com a sua família, tá bom? Agora a gente vai trazer dois sucessos aí, que foi gravado na década de 70 e 80, né? Essa música aí, duas músicas, os grandes séries da nossa música popular brasileira. Essa música que a gente vai trazer agora, esse cantor aí, se tivesse vivo hoje, estava disputando para ser o rei da Jovem Guarda, ele com Roberto Carlos. Canta demais, né? Fez muita música bonita. Infelizmente, ele vinha saindo de uma casa de show, né? E uma fã, para chamar a atenção dele, né? Falou com ele, simplesmente ele ia saindo num carro e ela pegou, jogou uma pedra grande no carro dele, pegou no para-brisa e a pedra quebrou o para-brisa e atingiu a cabeça dele. E dessa pedrada ele sofreu um traumatismo craniano, né? Teve uma dor de cabeça fortíssima, foi parar no hospital e daí veio a óbito, né? Então esse é o Paulo Sérgio, né? Paulo Sérgio, esse grande cantor aí. E na sequência você vai ouvir aí a música que a gente vai trazer do Paulo Sérgio, é a música Capela, né? E na sequência a música do Roberto Carlos, a música Admoço Bom. Então, para você que gosta de uma música, né? Música bonita, daquelas antigas que mexe com seu coração, você vai ouvir. Dois feras da nossa música popular brasileira, Paulo Sérgio com a música Capela e Roberto Carlos com a música Admoço Bom. Dois sucessos que toca no seu rádio.

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1: Olá, meus amigos do Acre. Eu sou a Maísa e estou aqui no Fala Governadora, esse momento de conversa direta com você. Nessa semana, eu estive no Rio de Janeiro, apresentando ao Brasil e ao mundo um novo Acre, um Acre de oportunidades, de desenvolvimento sustentável e conexão internacional. E divulgamos a campanha Vem pro Acre. Mostramos nossos produtos feitos no Acre, o nosso artesanato, nossas comidas típicas, nossa cultura indígena, nossa história, nossas riquezas da floresta, nosso potencial de produzir, de crescer, de desenvolver e gerar emprego e renda para nossa população. E mostrar que o nosso estado está num ponto estratégico do Brasil para ser a porta brasileira para o Oceano Pacífico e para os mercados asiáticos. O Acre tem mais de 2 mil quilômetros de fronteira internacional e está a apenas 1.200 quilômetros do porto de Chancay, no Peru, o que pode reduzir em até 15 dias o tempo de transporte para a Ásia. E os resultados de tudo isso já começam a aparecer. Durante o evento, fechamos novos investimentos em energia limpa e conectividade, com projetos que podem gerar economia superior a 1 bilhão por ano, além de levar o desenvolvimento sustentável para as nossas comunidades isoladas. Aqui no estado, seguimos acelerando as obras estruturantes nesse verão. São mais de 350 milhões investidos em infraestrutura, mobilidade urbana e saúde pública. Retomamos a obra da Orla do 15, avançamos na nova maternidade e no complexo viário da Avenida Ceará, além de um pacote de mais de 138 milhões em obras de rodovias, ramais e pavimentação urbana em todas as regiões do Acre. E o trabalho não para. Entregamos o Centro de Atendimento Integrado da Criança e do Adolescente. Criamos um espaço humanizado que reúne, em um só lugar, assistência social, saúde, segurança e justiça, com atendimento 24 horas. O CAICA chega para proteger quem mais precisa, evitando que a criança vítima de violência sofra ainda mais com a burocracia. E em Sena Madureira, uma maratona de entregas. Começamos com a nova sede do IDAF, garantindo melhores condições para a defesa do pecuário. Também inauguramos a Casa do Produtor e entregamos alimentos do Programa Estadual de Aquisição de Alimentos, o PAA. Ainda no município, assinamos as ordens de serviço para a pavimentação de ruas e a revitalização do ginásio Hermilton Gardelha Pessoa. Além disso, entregamos kits escolares e o tão sonhado título definitivo para os moradores do bairro Bom Sucesso. E para encerrar, tenho também uma boa notícia para os nossos servidores estaduais. Iniciamos o pagamento do prêmio de valorização para quase 6 mil servidores, com um investimento superior a 12 milhões. É reconhecimento para quem trabalha diariamente cuidando da nossa população. Seguimos trabalhando com responsabilidade, união, compromisso para transformar o Acre em uma terra de oportunidades, desenvolvimento e esperança para todos. Um grande abraço, uma ótima semana e que Deus abençoe todas as famílias acreanas.
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É isso aí, são 20 horas e 56 minutos, né? E a gente está se despedindo por aqui, deixando aí o sucesso aí para você que gosta de uma boa música, né? E agradecendo a Deus, né? E a você que esteve com a gente aí, curtindo o programa Boa Noite Cidade. Nesse programa que sempre vai ao ar às quarta-feira agora, e depois na quinta tem um programa de Alô, né? A gente pede desculpa que nessa semana a gente não pôde fazer o programa, mas na próxima semana a gente vai fazer com certeza, tá? A gente vai agradecendo a você também que esteve com a gente aí nos quatro cantos da cidade, você da zona rural e você também aqui da zona urbana. Boa noite, fique ligado na programação da Difusora e da Aldeia FM até às 6 horas da manhã com muita música no seu rádio.

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Divulgamos a seguir um depoimento de fé enviado para a sede desta Igreja Apostólica. A senhora Luzia da Silva Costa Sena clamou aos céus em favor de uma filha, a senhora Marinês, e foi atendida, como informou em depoimento de fé, remetido de Cacoal, estado de Rondônia, recebido na sede desta Igreja Apostólica em agosto de 2025. Essa filha e o marido estavam casados há 15 anos e muito desejavam um filho.

e indisposta. Quando ela passou por atendimento médico, este informou que, devido à suspeita de doença cancerosa nas mamas, ele a medicaria e, seguidamente, a encaminharia a um hospital hospitalizado para tratamento daquela doença. Porém, incentivada pelo marido, ela fez um teste de gravidez, cujo resultado foi positivo e que muito alegrou a todos eles. Graças ao amparo celeste, essa senhora teve um período gestacional sem intercorrências e, no devido tempo, deu à luz a um menino perfeito e saudável, o Samuel, que passou a ser a alegria de toda a família. Reconhecida pelo atendimento do clamor que levou aos céus em favor dessa filha, também pela vida e saúde do netinho, a senhora Luzia direcionou ações de graças à Santa Vó Rosa e ao Santo Irmão Aldo, extensivas a Deus Pai, a Jesus e a Maria Santíssima.

Amado ouvinte, Maria Santíssima e a Santa Vó Rosa, benditas mães celestiais, legaram perfeito exemplo de fé e confiança na justiça e no poder de Deus Pai. Quando na terra viveram, elas não vacilaram diante das adversidades da vida e cada uma ao seu tempo cumpriu com honra e dignidade a missão que recebeu do Senhor Deus. Para aquele que nos dias presentes crê em Deus Pai e em nosso Senhor Jesus, elas são o consolo e o aconchego divino nas horas incertas e difíceis da vida, o amparo e a proteção para o lidar cotidiano e a paz e o conforto nas horas de alegria. Confies nessas benditas mães celestiais, ó ouvinte. Contudo, recomendamos que sejas prudente com os teus pensamentos, a fim de que, diante das incertezas deste mundo, a desesperança não abale nem diminua a tua confiança em Deus Pai e nos seus santos. A justiça divina é perfeita e é exercida pelo Pai Celestial, que a tudo vê e a tudo conhece, até o mais íntimo do coração humano. Assim sendo, não é recomendável que, ouvindo a este ou aquele, apliques juízo de valor a respeito de quaisquer circunstâncias, sejam elas individuais ou coletivas. Ó ouvinte, vamos em frente, com coragem, fé no poder celestial e firme confiança na proteção das benditas mães celestiais, Santa Vó Rosa e Maria Santíssima.

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1: Prezados ouvintes, a todos os meus cumprimentos. Desejo que a graça de Deus o Pai, de Jesus Cristo, nosso Senhor, de Maria Santíssima, nossa Mãe Celestial, da Santa Vó Rosa, o glorioso Espírito Consolador e do Santo Irmão Aldo esteja aí em seu lar. E se merecerem, desejo que essas bênçãos permaneçam em suas vidas, proporcionando a cada um vida, paz, saúde, bem-estar, felicidade, enfim, que tudo de bom possa reinar em sua vida e em seu lar. Muito agradeço pela sua audiência e deixo um convite para sempre que puder, ouça nosso programa. Hoje eu quero compartilhar com todos os nossos ouvintes uma parábola de Jesus, que serviu para aqueles tempos, enquanto Jesus ainda estava realizando o seu ministério, e hoje, para nós, ela tem o mesmo significado e valor que teve naquela época. Quando Jesus usava parábolas para ensinar, elas geralmente não eram entendidas pelo povo, e muitas vezes nem pelos próprios discípulos de Jesus. Tanto é verdade que quando a multidão se afastava, Jesus reunia os seus discípulos e explicava alguma dessas parábolas. O Divino Mestre assim fazia porque muitas coisas não podiam ser faladas de forma tão clara e objetiva. Daí Jesus usava as parábolas para pregar à multidão. E muitas dessas parábolas ficaram registradas nos livros dos apóstolos. Porém, a parábola que eu escolhi como tema desta mensagem, ela é clara e foi falada para todos entenderem naquele tempo e para que nós, hoje, pudéssemos aprender do mesmo ensinamento de Jesus que foi pregado há muitos anos atrás, porém muito atual. Eu estou falando da parábola do consultor prudente e o consultor insensato. E o apóstolo São Mateus assim escreveu as palavras de Jesus. Portanto, quem ouve estas minhas palavras e as pratica é como um homem prudente que construiu a sua casa sobre a rocha. Caiu a chuva, transbordaram os rios, sopraram os ventos e deram contra aquela casa. E ela não caiu, porque tinha seus alicerces na rocha. Mas quem ouve essas minhas palavras e não as pratica é como um insensato que construiu sua casa sobre a areia. Caiu a chuva, transbordaram os rios, sopraram os ventos e deram contra aquela casa, e ela caiu, e foi grande a sua queda. Jesus disse isso há tantos anos atrás, e é como se esse ensinamento fosse novo, tendo em vista a riqueza que há neste ensinamento do Divino Mestre. Naquele tempo, muitos não entenderam Jesus, recusaram seus ensinamentos, não confiaram nele como Filho de Deus, não creram nele como deveriam ter crido, e apenas uma pequena parte de pessoas deram valor aos seus ensinamentos. Tanto é verdade que Jesus foi julgado e condenado à morte, com uma multidão gritando para que aquele homem, autoridade máxima na época, soltasse um salteador e condenasse o Filho de Deus. Mas essa é uma outra mensagem. O que eu quero dizer com esses esclarecimentos é que sempre existiu os insensatos. Sempre teve na Terra pessoas que não valorizaram a vida, não deram valor aos ensinos de Jesus, não procuraram pôr em prática os frutos de uma vida piedosa, uma vida consagrada a Deus. E sempre quando isso aconteceu, foi grande a ruína para a vida espiritual e muitas vezes até material para essas pessoas. Existem muitos ouvintes que desde quando ouviram falar da pregação desta igreja, ouviram falar de Jesus através deste programa, ouviram falar da Virgem Maria, que desde quando ouviram falar da Santa Vó Rosa e do Santo Irmão Aldo, e a maneira tão carinhosa que a Igreja Apostólica prega a respeito da vida dos santos, aqueles que deram valor a essas palavras, aos ensinamentos aqui proferidos, é como se estivesse construído uma casa sobre a rocha. E podem testemunhar desta verdade. Quantos que me ouvem agora já foram atendidos pelas preciosas bênçãos que está com os santos desta igreja. Muitos já foram livres de desastres, acidentes, doenças e até mesmo da morte. Muitos não conseguiam ser felizes por mais que tentasse, por mais que queriam, não alcançavam a verdadeira felicidade. Mas como deram valor aos ensinos de Jesus pregado por esta igreja, conseguiram obter a tão almejada felicidade. Muitos foram livres dos vícios que os dominavam por muito tempo. Outros conseguiram a paz para sua família. Quantos estavam com um casamento quase perdido e quando ouviram falar da Santa Vó Rosa, ouviram falar do profeta Aldo Bertone, a paz dentro do lar voltou a reinar e o casamento que estava quase desmanchado, hoje são casais felizes e agradecidos a Deus e a Jesus pela recuperação que tiveram. Isso, prezados ouvintes, é fato. É a obra grandiosa que esta igreja está realizando na vida de todos aqueles que Jesus comparou como os construtores prudentes. Essas pessoas alcançaram esses feitos maravilhosos para a vida deles porque souberam ouvir, foram sábios, foram prudentes e, como deram valor à mensagem de Jesus, foram alcançados pela unção preciosa de Deus. Isso porque tiveram muita fé. Não duvidaram do poder que reveste esta igreja. Essas pessoas construíram suas casas na rocha. Não que elas não tenham encontrado dificuldades nessa trajetória. Encontraram, sim, e foram grandes as lutas enfrentadas por essas pessoas. Mas quando se constrói uma casa sobre rocha, nada pode derrubar. Foi essa a demonstração que Jesus fez. E isto é uma plena realidade. E muitos dos que me ouvem são provas desta verdade. Porque nada pode abalar uma estrutura bem feita. Nada pode vencer a vida de uma pessoa fiel. Porque Jesus não deixa. A Santa Vó Rosa não permite. E o primaz Santo Irmão Aldo faz de tudo para interceder por uma pessoa fiel que sabe crer e que sabe obedecer a Deus. E quantas pessoas já ouviram este programa, já tiveram a oportunidade de conhecer a obra do Consolador, já foram até abençoados e quando surgiram as lutas, veio as dificuldades, veio as tempestades, as fortes chuvas, como exemplificou Jesus, a casa foi desmoronada, foi a ruína, porque não estava verdadeiramente edificada. A casa que construíram foi sobre a areia. Muitas pessoas poderiam até hoje desfrutar da grande bênção que a Santa Vó Rosa dá para o seu povo. Mas como não deram valor a esta palavra santa, como não deram valor a esta água viva, pois a doutrina apostólica é uma fonte de água viva, que redime, consola, conforta, dá alívio às dores, ajuda na solução dos mais diversos tipos de problemas. Enfim, é uma doutrina completa. Mas como recusaram esta doutrina na vida dessas pessoas, só existe a tristeza. Não que esta seja a vontade de Deus, de Jesus e do Consolador, porque a vontade deles é ver todos felizes. Deus não fez ninguém para sofrer. O sofrimento é algo que se encontra no caminho largo. Querendo ou não, o sofrimento está lá. E quando eu falo sofrimento, é tudo que venha tirar a paz, como por exemplo os vícios, os maus costumes, as brigas, os xingamentos, a falta de amor e tudo que não é bom para ninguém. Tudo isso é fruto de quem optou por construir a casa sobre a areia, que sem estrutura logo desmoronou. Prezados ouvintes, hoje eu faço uma pergunta. Onde estão construindo sua casa? Será que é sobre a rocha? Ou é sobre a areia? Ouvem nosso programa porque realmente querem ser alcançados pela total proteção divina? Ou ouvem nosso programa querendo algo para si e logo que isso acontecer irão virar as costas para o Consolador? Eu espero que todos os nossos ouvintes estão realmente alicerçando sua casa sobre a rocha, com muita fé no Consolador, a Santa e Bendita Vó Rosa, e no Santo Irmão Aldo. Se assim estiverem, irão ser muito felizes em sua vida e verão grandes maravilhas acontecer. Verão como é bom e como é maravilhoso uma vida com Deus, mesmo vivendo neste mundo tão mau. E quando surgirem as lutas, às dificuldades na vida, poderão ter a certeza que serão vencedores. Nada neste mundo poderá lhes derrotar, porque estão com Jesus, com a Virgem Maria, com a Santa Vó Rosa e com o Santo Irmão Aldo. E estando com estes santos, estarão seguros. Amigo ouvinte, ouça sempre a nossa programação. Aqui irá ouvir algo que te alimente, que te dê paz. E se ainda não participou de uma reunião da Igreja Apostólica, eu estou te convidando. Venha participar conosco de uma reunião. E o Senhor, a Senhora e você, jovem, poderá conferir de perto os nossos objetivos, os nossos ideais e o que queremos para a sua vida. A Santa Vó Rosa e o Santo Irmão Aldo ficarão muito felizes em te ajudar a construir sua casa sobre a rocha, isto é, a ter uma fé firmada na verdade, uma vida de paz, uma vida que agrade a Deus em tudo, que não despreza os mandamentos divinos, uma vida que em hipótese alguma irá duvidar de Deus e de Jesus, e do que eles são capazes de fazer em favor de uma pessoa assim. Aí sim, quando surgir as lutas, serão abençoados e com toda certeza alcançarão as vitórias. Creiam assim, prezados ouvintes, e que a graça de Deus, de Jesus, de Maria Santíssima, da Santa Vó Rosa e do Santo Irmão Aldo estejam com todos. Amém. E agora, irei orar em favor de todos. Ó Santíssimo Deus, soberano Pai Celestial, muito te louvamos nesta hora. Adoramos também o teu amado Filho Jesus, que quando esteve aqui na terra, nos deixou mensagens lindas. E uma dessas mensagens eu pude desfrutar junto com esses ouvintes, a parábola do construtor prudente e do construtor insensato. Adoramos também a nossa Mãe Maria Santíssima. Adoramos e reverenciamos o nosso poderosíssimo Espírito Consolador, a nossa bendita e santa Vó Rosa. Toda essa adoração é porque o Senhor, em comunhão com o seu Santíssimo Espírito, juntamente com os seus santos, nos faz compreender que realmente precisamos estar com as nossas casas alicerçadas sobre a rocha. E nos alerta que se construirmos nossa casa sobre a areia, certamente teremos problemas. Neste momento de oração, venho suplicar a tua bênção, ó Deus bendito, para todos os ouvintes do programa Hora Milagrosa. Roga a tua bênção e proteção para todos os que estão enfermos. Peço que Jesus e Maria Santíssima possam estar no lar desses ouvintes, levando saúde, paz e alegria. Peço que a Senhora Santa Vó Rosa abençoe os pais que me ouvem. Peço que a Senhora dê sabedoria a eles, para que eles possam educar e corrigir seus filhos. Peço que a Senhora abençoe as mães que estão à espera de seus filhinhos, que quando, na hora do nascimento da criança, tudo possa ocorrer na mais perfeita normalidade, e que a criancinha venha nascer com saúde. Peço para todos os nossos ouvintes, pois muitos estão precisando da graça divina para o alívio dos mais diversos problemas que estão tirando a paz da vida deles. Agora eu peço à Senhora Santa Vó Rosa para ungir a água e o óleo que esses ouvintes estão apresentando à Senhora, e quando eles forem fazer uso desses elementos, eles possam ter a solução que precisam. Prezados ouvintes, recebam as bênçãos de Deus o Pai, de Jesus o Salvador, de Maria Santíssima Rainha dos Céus, da Santa Vó Rosa o Glorioso Espírito Consolador, e recebam também as bênçãos do Glorioso Profeta de Deus, o Primaz Santo Irmão Aldo. Amém.
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0: Está no ar a Voz do Brasil. As notícias do governo federal que movimentaram o país no dia de hoje.
1: Olá, uma boa noite.
2: Boa noite para você que nos acompanha em todo o país.
1: Sexta-feira, 22 de maio de 2026.
2: Vamos ao destaque do dia. Brasil contra o crime organizado.
1: Mais de 8 mil celulares já foram apreendidos de dentro dos presídios desde 2023.
2: O programa quer asfixiar financeiramente o crime e reforçar a segurança em 138 presídios estaduais.
1: Presidente Lula reforça a disposição do governo em enfrentar o crime.
3: A luta contra o crime organizado vai envolver 11 bilhões de reais para que a gente possa dotar todo mundo de os instrumentos necessários para combater a violência.
2: E ainda, prevenção ao câncer colorretal ganha reforço.
1: SUS vai adotar um novo exame que realiza o rastreamento precoce da doença, o que colabora para alcançar a cura, Thaísa Vitória.
4: O novo protocolo deve ser aplicado em mais de 40 milhões de pacientes pelo SUS e vai ajudar a reduzir a fila pela colonoscopia, que atualmente é utilizada como principal exame preventivo.
2: De olho no calendário.
1: Segunda-feira, aposentados e beneficiários do INSS recebem nova parcela do 13º.
2: Também no dia 25 de maio tem início as inscrições para o Enem desse ano.
1: E a partir do dia 15 de junho, Sisu Mais abre vagas remanescentes em instituições públicas de ensino superior.
2: Hoje na apresentação da Voz do Brasil, eu, Mariana Jungmann e Nazi Brum.
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2: Uma operação para silenciar o crime organizado.
1: Em 5 dias foram apreendidos 534 celulares em presídios de todo o país.
2: E o governo do Brasil já investiu mais de 200 milhões de reais para equipamentos de segurança no sistema penitenciário.
5: Celulares escondidos em celas, comunicação clandestina e ordens criminosas que atravessam os muros dos presídios. É para combater essa estrutura que o Ministério da Justiça e Segurança Pública realizou a maior edição da Operação MUTE, já feita no país. Pela primeira vez, a ação integra o programa Brasil contra o Crime Organizado e alcança unidades prisionais em todos os estados brasileiros. Segundo o balanço parcial divulgado nesta sexta-feira, mais de 500 celulares foram apreendidos em 2.611 celas de 49 presídios nos últimos 5 dias. Mais de 2.800 policiais penais participaram das ações. O objetivo é interromper a comunicação ilegal usada por organizações criminosas para coordenar crimes dentro e fora das prisões, avalia André Garcia, secretário nacional de políticas penais.
6: Primeira vez que nós estamos enfrentando o crime organizado em todas as suas dimensões. Há um conjunto de estratégias que nós estamos utilizando, em especial para retirar esses celulares, mas também voltadas para silenciar algumas unidades que nós consideramos como mais estratégicas.
5: As ações utilizam equipamentos de alta tecnologia, como scanners corporais, aparelhos de raio-x, drones, sistemas eletrônicos de fiscalização e até georradar, equipamento que identifica túneis. Para o secretário executivo do Ministério da Justiça e Segurança Pública, Ademar Borges de Souza Filho, as ações terão impactos imediatos.
7: Com investimento, com inteligência, com operações de alta qualidade, certeza absoluta de que terá um impacto imediato na desarticulação de organizações criminosas.
5: O governo federal investe na modernização do sistema penitenciário dos estados. 138 unidades prisionais estaduais devem receber padrão reforçado de segurança, sendo 23 na região norte, 45 na nordeste, 15 no centro-oeste, 38 no sudeste e 17 no sul. Quase 185 milhões de reais já foram aplicados na compra de equipamentos, que começam a ser entregues aos estados até junho. Reportagem Pablo Mundim.
1: O enfrentamento ao crime organizado é uma das prioridades do governo brasileiro, segundo o presidente Lula.
2: Em participação no programa Sem Censura da TV Brasil, o presidente destacou o lançamento do programa Brasil contra o Crime Organizado, que tem entre os objetivos asfixiar financeiramente os criminosos.
3: Estou com uma PEC no Congresso Nacional. Se essa PEC for aprovada no Senado, 15 dias depois eu crio o Ministério da Segurança Pública. Posso aceitar a ideia que os bandidos dominam o território. O território em qualquer cidade, em qualquer estado, é do povo brasileiro e ele tem que voltar a ocupar o seu território e o bandido tem que ser punido e tem que ir para a cadeia. A luta contra o crime organizado vai envolver 11 bilhões de reais. 1 bilhão de investimento do governo federal e 10 bilhões de financiamento para os estados e para a prefeitura. prefeitura, para que a gente possa dotar todo mundo de os instrumentos necessários para combater a violência.
1: A proteção no ambiente digital de crianças e adolescentes também foi destacada pelo presidente Lula. Segundo ele, é preciso evitar as telas logo cedo.
2: O presidente destacou o projeto que proíbe o celular nas escolas e também a sanção do ECA Digital no ano passado, que prevê obrigações para empresas e redes sociais de proteção das crianças e jovens contra crimes virtuais e dependência digital.
3: Quando nós proibimos o telefone na escola, no ensino fundamental, muita gente achou que ia ser ruim e não, e foi bom. A molecada voltou a jogar bola, a molecada voltou a brincar, a molecada voltou a conversar. Nós agora criamos o ECA Digital, ou seja, para quê? Nós queremos que proteger meninos e meninas desse país. É o projeto mais sério do mundo. Obviamente que as plataformas não gostam do nosso projeto, mas nós temos que brigar com alguém, eu tenho que proteger as crianças. Eu tenho que proteger os adolescentes. Se no real é crime digital, tem que ser crime.
1: Um protocolo inédito para o rastreamento e a detecção precoce do câncer colorretal.
2: O Sistema Único de Saúde passará a utilizar um novo tipo de exame que vai ajudar no diagnóstico da doença antes de os primeiros sintomas aparecerem, aumentando as chances de cura.
4: O teste imunoquímico fecal, conhecido como FIT, passará a ser o exame de referência para a detecção do câncer de colo retal no SUS. O exame será realizado de forma preventiva em homens e mulheres assintomáticos que tenham entre 50 e 75 anos. O diretor-presidente do Instituto Nacional do Câncer, Roberto Gil, explica que o FIT é capaz de detectar partículas microscópicas de sangue nas fezes, já indicando se há lesões que devam ser tratadas.
8: Essa detecção precoce permite que a gente interrompa o processo de carcinogênese das lesões precursoras, quer dizer, a gente não deixa o câncer se desenvolver, ou de um diagnóstico precoce, onde um câncer pode ser tratado com cirurgia e ser eliminado com ou sem necessidade de radioterapia e quimioterapia, mas levando o paciente à cura.
4: O exame FIT é feito com fitas rápidas, como num teste de gravidez. Em caso positivo, o paciente é encaminhado para exames de imagem mais detalhados, como a colonoscopia. O ministro da Saúde, Alexandre Padilha, explicou que o novo exame pode ser feito nas próprias unidades básicas de saúde e vai ajudar a reduzir a fila pela colonoscopia, que atualmente é utilizada como principal exame preventivo.
9: Faz com que você consiga um diagnóstico mais precoce, sobretudo nos pacientes assintomáticos, direcionando os investimentos, os equipamentos, sobretudo os equipamentos médicos dependentes, como é o caso da colonoscopia, para os pacientes que você tem maior indicação para isso. Isso faz com que você direcione mais rápido os pacientes que precisam fazer colonoscopia e não ocupa a colonoscopia, que é médico dependente, que é centro especializado dependente, com pacientes que teriam menos indicação de fazer colonoscopia.
4: O novo protocolo deve ser aplicado em mais de 40 milhões de pacientes pelo SUS. Ele faz parte de um conjunto de ações de prevenção e tratamento de câncer, que envolvem investimentos de R$2,2 bilhões para a inclusão de novos medicamentos, cirurgias robóticas e reconstrução mamária. Reportagem Thaísa Vitória.
2: As inscrições para o Exame Nacional do Ensino Médio, o Enem 2026, começam na segunda-feira, dia 25 de maio.
1: E uma novidade, pela primeira vez, alunos que concluem o terceiro ano do ensino médio em escolas públicas têm cadastro automático no sistema do exame.
10: As inscrições para o Enem 2026 começam na próxima segunda-feira, dia 25 de maio, com uma novidade para os estudantes da rede pública. Pela primeira vez, alunos que concluem o terceiro ano do ensino médio em escolas públicas têm cadastro automático no sistema do exame. Mesmo com inscrição pré-preenchida, os estudantes precisam acessar a página do participante para confirmar a participação e complementar dados, como cidade de prova, idioma estrangeiro e necessidade de atendimento especializado. O prazo para inscrição e pedidos de nome social ou atendimento especializado termina em 5 de junho. Para quem não tem isenção, a taxa de inscrição permanece R$ 85,00 e pode ser paga até 10 de junho por PIX, cartão, débito ou boleto. As provas acontecem nos dias 8 e 15 de novembro. O Ministério da Educação também amplia os locais de prova. A previsão é que cerca de 10 mil escolas recebam o exame em todo o país, permitindo que muitos estudantes façam a prova na própria escola onde estudam. O Enem segue como principal acesso a programas como Sisu, ProUni e Fies. Para mais informações, acesse enem.inep.gov.br/participante. Em Brasília, Claudimário Carvalho.
2: Pois é, o Enem segue como principal acesso a programas como o Sisu, o Sistema de Seleção Unificada, que dá acesso a vagas em instituições de ensino superior.
1: E atenção, estudantes, ainda dá tempo de concorrer a uma vaga em uma dessas instituições.
2: A partir do dia 15 de junho, vão estar abertas as vagas do Sisu Mais, com vagas remanescentes para o segundo semestre.
11: O Ministério da Educação publicou o edital do Sisu Mais, nova etapa complementar do Sistema de Seleção Unificada. A iniciativa vai ofertar vagas remanescentes em instituições públicas de ensino superior para o segundo semestre deste ano. As inscrições estarão abertas de 15 a 19 de junho, exclusivamente pelo portal de acesso único do MEC. Podem participar candidatos que fizeram pelo menos uma edição do Enem nos últimos 3 anos e que tenham concorrido na etapa regular do Sisu 2025. No momento da inscrição, será possível escolher até 2 opções de curso, turno, local de oferta e instituição, indicando a ordem de preferência. O Sisu Mais faz parte do processo de aprimoramento do Sistema de Seleção Unificada, com avanços na organização das vagas, melhorias no processo de inscrição e fortalecimento das políticas de acesso ao ensino superior público. A nova etapa amplia as oportunidades para estudantes e também fortalece as instituições públicas de educação superior. Reportagem Talita Albuquerque.
1: Aposentados e pensionistas do INSS vão receber o pagamento da segunda parcela do 13º a partir de segunda-feira.
2: O pagamento vai até o dia 8 de junho e serão pagos mais de 35 milhões de benefícios.
5: Atenção, aposentados e pensionistas do INSS. Começa nesta segunda-feira, dia 25 de maio, o pagamento da segunda parcela do 13º salário. Mais de 35 milhões de benefícios serão pagos de forma antecipada em todo o país. Esta etapa representa uma nova injeção de cerca de R$ 39 bilhões na economia brasileira. O ministro da Previdência Social, Wolner Queiroz, destaca o impacto do adiantamento para as famílias.
12: Na prática, é dinheiro no bolso de milhões de famílias antes do esperado. Quem trabalhou a vida inteira merece respeito. E respeito também é garantir o benefício chegando mais cedo.
5: O calendário de depósito segue até o dia 8 de junho e varia conforme o número final do cartão de benefício. Para consultar o valor da sua parcela, basta acessar o aplicativo ou o site Meu INSS e clicar na opção Extrato de Pagamento. Reportagem Pedro Sardinha.
2: Aprender a guardar dinheiro, noções básicas de investimento e de previdência social.
1: Temas que chegam até crianças e jovens na sala de aula, por meio de um projeto do governo do Brasil.
2: É o Poupadores do Futuro.
13: Marco Antônio de Carvalho tem apenas 11 anos, mas já está preocupado com o futuro. Ele conta que recebe mesada e guarda parte dela para realizar sonhos. E nesta semana, Marco aprendeu um pouco mais sobre como gerenciar o dinheiro e economizar. A escola dele, em Brasília, recebeu as atividades do programa Poupadores do Futuro, coordenado pelo Ministério da Previdência Social. Marco gostou da oportunidade.
14: É sempre bom a gente estar, desde cedo assim, aprendendo a economizar nosso dinheiro. Muitos adultos não tiveram essa oportunidade na infância, muitas crianças não estão tendo, uma coisa muito boa.
13: E as noções de como poupar que as crianças recebem na sala de aula acabam impactando toda a família, segundo a diretora da escola, Viviane Coelho da Silva de Lima.
15: É muito importante que eles já coloquem esse conhecimento em prática desde cedo para que eles possam mudar a realidade deles, né? Então eles já vão poupando alguma coisa em casa, eles aprendem sobre renda fixa, sobre renda extra, planejamento orçamentário. Além de ajudarem as famílias também, eles já desde cedo podem fazer todo esse planejamento.
13: Este ano, mais de 30 mil alunos foram alcançados pelo projeto Poupadores do Futuro em 100 cidades brasileiras. Mais de 200 instituições de ensino receberam as atividades. O diretor do Departamento do Regime de Previdência Complementar, Narlon Gutierrez, fala sobre a importância do programa, que está em sua segunda edição.
16: Eles vão ser despertados sobre a importância do planejamento, sobre a importância de organizar suas finanças para estarem atentos, né, para não serem influenciados aí por questões como jogos, plataformas digitais, para a importância que a previdência tem ao longo da vida.
13: O Poupadores do Futuro faz parte da Semana Nacional de Educação Financeira. O Ministério da Previdência Social pretende expandir o projeto para abranger mais cidades e alcançar ainda mais alunos na próxima edição. Reportagem Luciana Colares de Holanda.
17: Expansão de terras para o plantio, clima favorável e chuvas bem distribuídas fizeram a agropecuária bater recorde de safras no ano passado e ser o setor que mais pesou no crescimento do PIB em 2025.
18: Além disso, o Brasil atingiu a menor taxa de desocupação no ano passado.
17: Essas análises estão em um estudo do IBGE divulgado hoje sobre os dados econômicos do país.
19: No ano passado, o Produto Interno Bruto, que é a soma de todas as riquezas produzidas pelo país, cresceu pelo quinto ano consecutivo, chegando a 2,3%. E nesta sexta-feira, o IBGE publicou uma pesquisa que avalia o cenário econômico de 2025 para entender quais áreas contribuíram para o PIB. O IBGE destaca o bom desempenho do setor agropecuário. Com safras recordes de milho e soja, o setor foi o responsável por cerca de um terço do aumento da taxa. O comércio varejista também registrou crescimento de 1,6% em 2025, completando 9 anos consecutivos de expansão, segundo o IBGE. Quanto aos preços, houve arrefecimento da inflação, ou seja, os preços continuam subindo, mas a uma velocidade menor. O índice oficial, que mede a inflação, o IPCA, acumulado do ano, ficou em 4,26%. O número é 0,57% abaixo do resultado de 2024. Outro destaque é o mercado de trabalho, que registrou um aumento de média salarial em relação ao ano anterior de 5,8%. Já a taxa de desocupação alcançou o nível mais baixo da série histórica iniciada em 2012, registrando 5,6%. Segundo o informativo Indicadores Econômicos do Brasil, os números foram influenciados pelo cenário internacional. A política restritiva dos Estados Unidos limitou o espaço para cortes da taxa de juros no Brasil e a desaceleração do PIB chinês reduziu sua contribuição para o crescimento global. Gabriela Noronha, para a Voz do Brasil.
17: Recuperação das regiões atingidas pelo rompimento da barragem do Fundão em Minas Gerais e Espírito Santo vai ter um incentivo de mais R$450 milhões.
18: Os recursos fazem parte do novo acordo do Rio Doce e são divididos em um edital e um chamamento público que vão dar à própria comunidade a chance de propor projetos de recuperação.
17: O edital é realizado em parceria com o Banco do Brasil e a Fundação Banco do Brasil e foca em ações comunitárias diretas com valores de R$50 mil a R$400 mil por proposta.
18: O chamamento conta com a colaboração do Banco Nacional de Desenvolvimento Econômico e Social, BNDES, e é direcionado a projetos de desenvolvimento.
20: O BNDES, Banco Nacional de Desenvolvimento Econômico e Social, e a Secretaria-Geral da Presidência da República lançaram nesta sexta-feira uma chamada pública que vai destinar R$225 milhões para projetos das comunidades da Bacia do Rio Doce atingidas pelo rompimento da barragem de Fundão. O lançamento aconteceu em Governador Valadares, no interior mineiro. A barragem de Fundão, que integrava um complexo da mineradora Samarco, no município mineiro de Mariana, se rompeu em novembro de 2015, liberando rejeitos que escoaram pela bacia do Rio Doce até o mar, causando danos para populações de dezenas de municípios de Minas Gerais e do Espírito Santo. A chamada pública, que tem o nome de Chamada Rio Doce Participativo, vai custear projetos estruturantes que variem entre R$5 milhões e R$23 milhões e que atuem como vetores de desenvolvimento regional. As iniciativas poderão ser enquadradas em dois eixos: fortalecimento institucional das organizações sociais e apoio a empreendimentos produtivos coletivos. Para José Pavuna, representante de uma das comunidades atingidas e integrante do Conselho Federal de Participação Social da Bacia do Rio Doce e Litoral Norte Capixaba, o apoio aos projetos será uma forma de garantir renda às comunidades locais.
0: Esse dinheiro, ele seria uma forma de, inclusive ele é, uma compensação, porque reparação seria recuperar o rio, não dá para reparar o rio. A gente vai compensar com alguns projetos que geram renda. Precisa ter projetos e iniciativas pequenas que gerem renda.
20: Durante o lançamento da chamada pública, o ministro-chefe da Secretaria-Geral da Presidência da República, Guilherme Boulos, classificou a chamada Rio Doce Participativo como histórica.
21: O que a gente assinou aqui hoje é a parte dessa reparação que vai ser definida e executada a partir da participação direta de vocês. Uma coisa é vir uma obra. Chegar o dinheiro na mão para poder executar esse projeto lá no território.
20: Os projetos para a chamada Rio Doce Participativo poderão ser apresentados até o dia 30 de dezembro. Mais informações sobre a chamada estão disponíveis no site bndes.gov.br/Fundo Rio Doce. Reportagem André de Barros Lima.
22: Quem acha que museu guarda apenas objetos do passado, uma programação diversa promete aproximar o público de exposições e atividades culturais.
18: É a Semana Nacional de Museus que chega à sua 22ª edição e vai até domingo.
22: Ainda dá tempo de participar de uma das mais de 3 mil atividades cadastradas.
23: Difundir a cultura, preservar a memória e incentivar o hábito de visitar museus. Foi com esse objetivo que nasceu a Semana Nacional de Museus, que chega à 24ª edição, reunindo milhares de atividades em todo o Brasil. O tema deste ano, Museus Unindo o Mundo Dividido, destaca o papel dessas instituições como espaços de diálogo, inclusão e troca de experiências entre diferentes culturas e gerações. A mobilização teve amplo alcance nacional em 2026. Cerca de 1000 museus de mais de 400 cidades participaram da programação com atividades nos 26 estados e no Distrito Federal, como explica Joel Santana da Gama, diretor de Difusão, Fomento e Economia do Instituto Brasileiro de Museus.
24: Como as instituições abrem mais tempo, como a programação é mais divulgada, isso aflora também o desejo da comunidade, dessa vontade de memória, de conhecer. Tudo isso permite com que essa visitação se amplie.
23: No Distrito Federal, estudantes participaram de visitas educativas no Centro Cultural do Banco do Brasil. O professor Paulo Araújo fala da importância dessas visitas no processo pedagógico.
25: A vantagem é que eles vão ter um olhar voltado para a cultura e que eles vão poder utilizar de forma pedagógica, recriando as obras e também dando a sua própria interpretação para cada obra que eles observaram aqui.
23: A programação completa da 24ª Semana Nacional de Museus reúne atividades em todo o país até o dia 24 de maio. Reportagem Cleide Lopes.
22: Faltam poucas semanas para as festas juninas em todo o país.
18: E o Ministério do Turismo quer fortalecer a infraestrutura e a promoção dos eventos na Paraíba, destino de milhões de turistas no período.
22: Estão sendo disponibilizados R$45 milhões para 72 cidades do estado.
18: Só no ano passado, as festas juninas movimentaram mais de R$7,4 bilhões em todo o país.
22: Em Campina Grande, por exemplo, a festa começa no dia 3 de junho e vai durar 33 dias, com previsão de movimentar R$800 milhões e um público de 3,5 milhões de pessoas.
1: E essas foram as notícias do Governo do Brasil.
22: Uma realização da Secretaria de Comunicação Social da Presidência da República.
1: Fique agora com as notícias do Poder Judiciário e do Congresso Nacional. Boa noite, bom fim de semana.
22: A gente volta segunda-feira. Boa noite.
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6: Presidente do STF e do CNJ propõe contra-cheque único para magistrados em resolução que será analisada na semana que vem.
7: Mais de 10 mil pessoas foram atendidas nos 5 dias do Justiça Itinerante na Ilha do Marajó.
6: TSE nega parcelamento de multa aplicada a candidato a prefeito de Ubajara, no Ceará.
7: Boa noite, eu sou Marcela Luiza.
6: E eu sou Walter Lima.
7: O presidente do Supremo Tribunal Federal e do Conselho Nacional de Justiça, ministro Edson Fachin, apresentou proposta de resolução que institui o contra-cheque único para magistrados em todo o Poder Judiciário.
6: O texto será analisado pelo CNJ na próxima terça-feira. Marcelo Della Libera.
8: A proposta será analisada pelo plenário do CNJ e foi elaborada com base em decisões recentes do Supremo Tribunal Federal sobre transparência remuneratória. O texto prevê a padronização nacional das verbas pagas aos magistrados e proíbe folhas paralelas e documentos complementares com pagamentos separados. Pela proposta, cada juiz passará a receber um único contra-cheque mensal com todas as informações consolidadas, incluindo salários, verbas indenizatórias, descontos obrigatórios e valores retroativos.
7: TSE nega parcelamento de multa aplicada a candidato a prefeito de Ubajara, no Ceará.
6: Houve erro jurídico na apresentação de recurso. Fábio Ruas.
9: A decisão do TSE foi por unanimidade. Com isso, ficou mantida a decisão anterior do Tribunal Regional Eleitoral do Ceará. O TRE cearense decidiu não analisar um recurso que pedia o parcelamento de uma multa de R$5.000. O relator no TSE, ministro Ricardo Vilas Boas Cueva, afirmou que decisões desse tipo não podem ser contestadas por recurso eleitoral. O correto seria o agravo de instrumento. Com isso, o pedido de parcelamento da multa foi negado.
7: Mais de 10 mil pessoas foram atendidas nos 5 dias do Justiça Itinerante na Ilha do Marajó.
6: O mutirão ofereceu exames médicos, emissão de documentos e balcão de direitos trabalhistas. Luma Soares.
26: Nessa sexta-feira, moradores chegaram cedo para garantir o atendimento de última hora. Na área de cidadania, a maior procura foi por certidões de nascimento e de óbito. No encerramento das atividades, os ministros Alberto Balazeiro, do TST, e Edson Fachin, do STF, acompanharam de perto as salas de conciliação. A mega-ação, coordenada pelo CNJ, em parceria com 50 entidades, garantiu cidadania e dignidade para a população marajoara.
7: Juízo não pode limitar previamente a atuação de advogado nomeado como assistente jurídico em processo sobre violência doméstica.
6: O posicionamento é do STJ, Fátima Uchoa.
27: Na origem, o juízo nomeou uma advogada para acompanhar uma vítima em audiência sobre suposta violação de medida protetiva, mas a profissional não poderia atuar no processo com pedidos ou recursos. A OAB impetrou mandado de segurança alegando que o juízo violou prerrogativas da advocacia. O Tribunal de Justiça de Minas Gerais indeferiu o pedido, então a OAB interpôs recurso no STJ e a sexta turma deu provimento. Para o relator, ministro Sebastião Reis Júnior, a assistência jurídica à mulher vítima de violência doméstica e familiar, que é obrigatória pela Lei Maria da Penha, depende do pleno exercício das prerrogativas do advogado e é ilegal a limitação prévia da atuação profissional.
7: Após acordos entre MPF e estudantes que fraudaram sistemas de cotas, Unirio publica edital para bolsas a cotistas de cursos de medicina.
6: Ao todo, serão arrecadados mais de R$2 milhões que serão revertidos em auxílios financeiros. Vanessa Pereira.
28: A verba é resultado do acordo estabelecido entre o Ministério Público Federal e os estudantes do curso de medicina da Unirio, que ocuparam indevidamente as vagas reservadas para os alunos cotistas do SISU em 2018. Nesta primeira etapa, a universidade vai conceder 4 auxílios financeiros mensais no valor proporcional a um salário mínimo de 2018. Os interessados podem fazer as inscrições até 31 de maio por meio do formulário eletrônico no site da Unirio. Você também encontra o edital e o link do formulário no site do MPF.
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7: Uma boa noite.
6: Bom fim de semana e até segunda-feira.
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5: Eu sou Paula Groba.
10: E eu sou Ricardo Nakaoka.
5: E estes são os destaques de hoje do Jornal do Senado, que começa agora.
10: Senadores marcam votação de proposta que amplia a autonomia do Banco Central.
5: IFE aponta rombo fiscal por 10 anos e contradiz previsões otimistas do governo para as contas públicas.
10: Projeto pode garantir uso de faixa exclusiva por veículos que transportam pessoas com deficiência.
5: Boa noite.
10: Boa noite.
5: O Banco Central pode ganhar mais independência e ter a autonomia garantida pela Constituição. A proposta que prevê autonomia técnica, administrativa, orçamentária e financeira para a instituição deve ser votada no dia 27 de maio pela Comissão de Constituição e Justiça do Senado.
10: O relatório foi lido nesta semana, mas a análise foi adiada após um pedido de vista coletiva. Mais informações com o repórter Márcio Maturana.
11: O relatório da proposta de emenda à Constituição que amplia a autonomia do Banco Central foi lido na Comissão de Constituição e Justiça, mas o texto não foi votado por causa de um pedido de vista coletiva. Pelo texto, o Banco Central deixa de ser uma autarquia e vira uma entidade pública de natureza especial, com autonomia técnica, operacional, administrativa, orçamentária e financeira, e dotada de poder de polícia, com autoridade sobre regulação, supervisão e resolução. O relator dessa PEC é o senador Plínio Valério, do PSDB do Amazonas.
12: Mesmo só com a leitura, estamos fazendo história. O que vem depois, cada um vai responder pelo seu ato aqui. Porque já ficou claro para a população brasileira que a importância do Banco Central e que a liberdade financeira é fundamental. Então, lá na frente, nós vamos ver quem é que é contra o avanço ou não.
11: O autor da proposta é o senador Vanderlan Cardoso, do PSD de Goiás, que ressaltou a importância da mudança.
13: Não é um projeto de ex-presidente Bolsonaro, nem do presidente atual, nem do ex-presidente Roberto Campos Neto, nem do atual presidente Galípolo. É um projeto de país, de nação.
11: A PEC deve ser votada na próxima quarta-feira, dia 27, segundo anunciou o presidente da comissão, Otto Alencar, do PSD da Bahia.
5: A senadora Mara Gabrilli pediu explicações ao Tribunal Superior Eleitoral sobre uma campanha de representatividade.
10: A ação do TSE tem como objetivo estimular a diversidade nos espaços de poder, mas deixou de fora das peças publicitárias as pessoas com deficiência. Repórter Lana Dias.
14: A senadora Mara Gabrilli, do PSD de São Paulo, enviou um ofício ao Tribunal Superior Eleitoral pedindo explicações sobre a exclusão de pessoas com deficiência na campanha Representatividade. A iniciativa do TSE busca estimular a participação política de grupos historicamente subrepresentados, como mulheres, pessoas negras e indígenas. Mas a senadora considerou lamentável, na campanha, a exclusão de um dos grupos que mais enfrenta obstáculos.
15: Eu sei o que é enfrentar obstáculos. Obstáculos todos os dias, mesmo que seja dentro da cabeça de uma pessoa. E também sei que existe muita gente com deficiência, cheia de potencial para transformar, mas a barreira ainda é enorme.
14: A campanha em questão será veiculada até 30 de julho e é composta por vídeo para televisão e spot para rádio, além de conteúdo para as redes sociais. De acordo com o censo de 2022 do IBGE, o Brasil tem 14,4 milhões de pessoas com deficiência, o que representa 7,3% da população com 2 anos ou mais.
5: E pessoas com deficiência podem passar a ter mais rapidez e acessibilidade nos deslocamentos diários. O Senado vai analisar um projeto que autoriza veículos que transportem esse público a utilizarem as faixas exclusivas de transporte coletivo.
10: A medida quer reduzir o tempo no trânsito e garantir mais mobilidade, inclusão e qualidade de vida. Repórter Alexandre Campos.
0: A proposta dos senadores Alci Lucas, do PL do Distrito Federal, define regras gerais, deixando a cargo dos municípios a regulamentação de pontos específicos, como caracterização das situações em que o uso da via é essencial para pessoas com deficiência, cadastro do beneficiário e do veículo usado por ele, definição de horários, trechos e condições de tráfego das faixas e a adoção de mecanismos de transparência e revisão periódica das credenciais concedidas. Para Alci Lucas, é preciso incentivar que os municípios levem em conta no planejamento e na gestão da mobilidade urbana as necessidades dessa parcela da população.
16: Só o pai que tem filho autista severo ou alguma deficiência mais grave é que sabe se pega um congestionamento e todo dia pega, buzina para lá, buzina para cá, muito barulho, e os autistas não suportam isso. Então é um sacrifício muito grande. Então, como as faixas exclusivas ainda tem muita, fica muito ociosa ainda, nada melhor do que fazer essa uma legislação mais ampla, que de fato a regulamentação tem que ficar no município, que é ele que vai conduzir o processo.
0: Ainda de acordo com o projeto, as vias utilizadas por transporte público de alta capacidade, como os chamados BRTs, não poderão ser destinadas para o deslocamento de veículos particulares com pessoas com deficiência.
22: O senador Jaime Campos, do União de Mato Grosso, defendeu mais apoio financeiro aos municípios e cobrou a atualização dos repasses federais para as prefeituras.
10: Ao mencionar a marcha dos prefeitos em Brasília nesta semana, ele afirmou que o aumento das despesas tem dificultado a manutenção de serviços públicos essenciais e que o fortalecimento do municipalismo é fundamental para melhorar o atendimento à população.
17: Muitos prefeitos enfrentam, de fato, queda de arrecadação e aumento das despesas obrigatórias e, ao mesmo tempo, uma crescente demanda de serviços públicos. Os municípios acabam assumindo responsabilidades cada vez maiores sem que os recursos acompanhem essa realidade.
22: Já o senador Fernando Dueire, do PSD de Pernambuco, celebrou a aprovação na Comissão de Assuntos Sociais do novo piso salarial dos médicos e cirurgiões dentistas. O texto fixa o valor de R$ 13.672 e atualiza o pagamento de horas extras e adicional noturno.
10: Para Dueire, a medida valoriza os profissionais e pode ajudar a reduzir a falta de médicos e dentistas em regiões mais carentes. A proposta segue para a Câmara dos Deputados.
19: Cada real destinado à valorização desses profissionais retorna à sociedade em forma de atendimento mais qualificado, maior dedicação e melhores resultados.
22: As contas do governo para os próximos anos podem estar mais otimistas do que a realidade permite. É o que aponta um novo relatório da Instituição Fiscal Independente do Senado, que identifica divergências entre as projeções da equipe econômica e as estimativas dos analistas da IFE.
10: Segundo o texto, as metas fiscais apresentadas pelo governo são ambiciosas e enfrentam desafios para sair do papel. Repórter Douglas Castilho.
20: A divergência é o crescimento estrutural das despesas com benefícios da Previdência Social. A digitalização, por meio do aplicativo

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1: Olá, meus amigos do Acre. Eu sou a Maísa e estou aqui no Fala Governadora. Esse momento de conversa direta com você. Nessa semana, eu estive no Rio de Janeiro, apresentando ao Brasil e ao mundo um novo Acre. Um Acre de oportunidades, de desenvolvimento sustentável e conexão internacional. E divulgamos a campanha Vem pro Acre. Mostramos nossos produtos feitos no Acre, o nosso artesanato, nossas comidas típicas, nossa cultura indígena, nossa história, nossas riquezas da floresta, nosso potencial de produzir, de crescer, de desenvolver e gerar emprego e renda para a nossa população. E mostrar que o nosso estado está num ponto estratégico do Brasil para ser a porta brasileira para o Oceano Pacífico e para os mercados asiáticos. O Acre tem mais de 2 mil quilômetros de fronteira internacional e está a apenas 1.200 quilômetros do porto de Chancay, no Peru, o que pode reduzir em até 15 dias o tempo de transporte para a Ásia. E os resultados de tudo isso já começam a aparecer. Durante o evento, fechamos novos investimentos em energia limpa e conectividade, com projetos que podem gerar economia superior a 1 bilhão por ano, além de levar o desenvolvimento sustentável para as nossas comunidades isoladas. Aqui no estado, seguimos acelerando as obras estruturantes nesse verão. São mais de 350 milhões investidos em infraestrutura, mobilidade urbana e saúde pública. Retomamos a obra da Orla do 15, avançamos na nova maternidade e no complexo viário da Avenida Ceará, além de um pacote de mais de 138 milhões em obras de rodovias, ramais e pavimentação urbana em todas as regiões do Acre. E o trabalho não para. Entregamos o Centro de Atendimento Integrado da Criança e do Adolescente. Criamos um espaço humanizado que reúne, em um só lugar, assistência social, saúde, segurança e justiça, com atendimento 24 horas. O CAICA chega para proteger quem mais precisa, evitando que a criança vítima de violência sofra ainda mais com a burocracia. E em Sena Madureira, uma maratona de entregas. Começamos com a nova sede do IDAF, garantindo melhores condições para a defesa do pecuário. Também inauguramos a Casa do Produtor e entregamos alimentos do Programa Estadual de Aquisição de Alimentos, o PAA. Ainda no município, assinamos as ordens de serviço para a pavimentação de ruas e a revitalização do ginásio Hermilton Gardelha Pessoa. Além disso, entregamos kits escolares e o tão sonhado título definitivo para os moradores do bairro Bom Sucesso. E para encerrar, tenho também uma boa notícia para os nossos servidores estaduais. Iniciamos o pagamento do prêmio de valorização para quase 6 mil servidores, com um investimento superior a 12 milhões. É reconhecimento para quem trabalha diariamente cuidando da nossa população. Seguimos trabalhando com responsabilidade, união, compromisso para transformar o Acre em uma terra de oportunidades, desenvolvimento e esperança para todos. Um grande abraço, uma ótima semana e que Deus abençoe todas as famílias acreanas.
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0: Bom dia, irmãos e amigos que estão sintonizados na Rádio Fusora Tarauacá. Está entrando no ar o programa Palavra de Esperança, programa este que é patrocinado pela Igreja Evangelho Tarauacá, que fica situado na Rua Quitino Bocaiúva, que é dirigida pelo pastor Fagner da Silva Nazaré. O programa dessa manhã está sendo apresentado pelo irmão Rian e sendo o nosso preletor, pastor Fagner.
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0: Hoje, 23 de maio de 2026, nosso devocional Boa Semente nos diz em Ezequiel 8:15: Vê isto, filho do homem, ainda tornarás a ver abominações maiores do que estas. Meditações sobre o livro de Ezequiel. Em uma nova visão, Ezequiel é transportado para Jerusalém, onde Deus lhe revela as coisas horríveis que estavam sendo feitas em segredo no seu santuário. A imagem dos ciúmes, o primeiro objeto que ele vê, é um lembrete da imagem que Manassés havia colocado no templo anteriormente. Então, cavando a parede, Ezequiel encontra não o desprezado do povo, mas os anciãos, no escuro, envolvidos na adoração de todos os tipos de animais abomináveis. Podemos compará-los com os produtos impuros de nossa própria imaginação, cultivando nos cantos mais remotos de nosso coração miserável, que podem ser verdadeiras câmaras de imagem. Aquele que oficiou o ritual destas idolatria era certo Jazanias, filho do fiel Safã. Depois do Senhor mostrar a Ezequiel algumas mulheres chorando por Tamuz, um ídolo repugnante, e por fim, 25 homens representando os 24 aspectos do sacerdócio, juntamente com o próprio sumo sacerdote adorando o sol, podemos perceber que é o próprio Deus quem revela o mal diante dos olhos dos seus. Somente Ele pode nos dar uma verdadeira percepção deste mal, iluminando nossa consciência, nos mostrando o quanto isso ofende a sua própria glória. Amém? Então essa é a leitura do nosso devocional Boa Semente, os amados irmãos, amigos e ouvintes, pode ser meditado nessa leitura. Nesse momento eu convido a todos a fazermos uma oração. Senhor nosso Deus e Pai, está no céu, graças nós te damos, meu Deus, por mais este dia de vida. Te agradecemos pelo seu amor, pela sua bondade. Te agradecemos por mais essa oportunidade, Senhor, de estarmos aqui reunidos para transmitirmos sua santa palavra. E rogamos, meu Deus, que possa estar assim abençoando esse programa, que todos os hinos que serão tocados nessa manhã sejam somente para te honrar e para te glorificar. E rogamos também em especial pela santa palavra que vai ser ministrada, esteja com seu servo, que o amigo ouvinte nessa manhã possa estar assim entendendo o verdadeiro sentido da santa palavra, que ele possa estar assim reconhecendo que é um pecador e te aceitando como seu único e suficiente Salvador. Nos abençoe e nos livre de qualquer mal. É tudo isso que eu te peço e te agradeço. Em nome do seu Filho amado Jesus Cristo. Amém. Talvez queremos agradecer a todos vocês que estão sintonizados conosco no programa Palavra de Esperança, que Deus possa estar assim abençoando a sua vida. Vocês aí estão em seus lares, através do link do programa, através dos seus rádios. Vocês estão aí em suas colônias, suas fazendas, vocês moradores do rio Tarauacá, vocês moradores do rio Buru, vocês moradores dos ramais, da BR-364, sentido Tarauacá, Feijó, sentido Tarauacá, Cruzeiro do Sul, que estão sintonizados conosco nessa manhã, que Deus possa estar assim abençoando a sua vida e toda a sua família. E nessa manhã desejamos que você possa estar assim entendendo o verdadeiro sentido da palavra de Deus, que você possa estar assim reconhecendo Ele em sua vida. Para iniciarmos as escutas dos nossos hinos, vamos escutar o primeiro hino. Foi um pedido especial da nossa irmã Brasilina. Queria mandar um grande abraço para a irmã Brasilina, que sempre está sintonizada conosco, que sempre está participando do programa Palavra de Esperança. Ela pediu o hino do cantor Oséias de Paula, Sem Ovelhas. Em especial, a irmã Brasilina oferece para toda a sua família. Também especial, ela oferece para o grupo de oração. Queria mandar um grande abraço para o grupo de oração da nossa igreja, que Deus possa estar assim abençoando todas as irmãs, possa estar assim a cada dia dando saúde a cada uma delas. Também especial ela oferece para a irmã Elisângela, também especial para o Lulu lá no Romal do Incra. Também queria mandar um grande abraço para todos os moradores aí do Romal do Incra. Também especial para a dona Lete, o seu Adalto. Também especial para a irmã Baby, a irmã Campilino, também a irmã Virgilina na cidade de Rio Branco. Também especial para a irmã Naide, irmão Francisco Lucas, a irmã Edneia, o irmão Edmar. Também especial para o pastor Fagner, para toda a sua família e para todos os irmãos da Igreja Evangélica Tarauacá que estão sintonizados no programa Palavra de Esperança. O hino do cantor Oséias de Paula, Sem Ovelhas.

0: Muito bem, acabamos de escutar o hino aí do cantor José de Paula, Sem Ovelhas. Vamos escutar o próximo hino, foi um pedido especial do nosso Malta Mi. Ele pediu um hino do cantor Wagner Santos, Vida de um Adorador. O mesmo hino especial ele oferece para sua esposa, irmã Maria Olímpia. Um grande abraço para a irmã Maria Olímpia. Também especial para os seus filhos, também especial para o pastor Wagner e família. E para todos os irmãos da Igreja Evangélica de Tarauacá. Queria mandar um grande abraço para o irmão Altami, que Deus possa estar sempre abençoando a sua vida. Também especial, gostaria de oferecer para minha mãe, a irmã Luzia, que está sintonizada no programa Palavra de Esperança. Também especial para a irmã Lucivânia, para o Clive, também especial para a Stephanie. Também especial para a irmã Madalena, a irmã Conceição, o Gabriel, a irmã Zuleide, toda a sua família, a irmã Raimunda Barros e família. Também especial para a irmã Joana, a irmã Aparecida, o seu Vilásio. Também especial para o irmão André, a irmã Adriana, o Matias e toda a sua família. Também especial para o irmão Raimundo Mello, a irmã Jailene e família. Também especial para o irmão João Marques, que está sintonizado conosco. Deus possa estar sempre abençoando a sua vida. Também especial para a irmã Denise, o Ademilson. Também especial para a irmã Marlene e toda a sua família. Também especial para a Tâmara e o Alan, lá no estado de Rondônia, que Deus possa estar assim abençoando toda a sua família. Também especial para o irmão Antônio Luiz, a irmã Edna Luiza e toda a sua família na cidade de Cruzeiro do Sul. Um grande abraço para o irmão Antônio Luiz, que sempre está sintonizado conosco. Também especial para o irmão Paraibano, o irmão José de Lima, que Deus possa estar assim abençoando sua vida. A irmã Francisca, um grande abraço para a irmã Francisca. Também especial para a irmã Geralda, que sempre está sintonizado conosco. Um grande abraço. Também especial para o irmão Dedé, a irmã Gleice e todos os funcionários da loja Acrebike. O hino do cantor Wagner Santos, Vida de um Adorador.
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0: 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Obrigado, Senhor.
1: Muito bem, acabamos o salmo aí do cantor Wagner Santos, Vida de um Adorador. Mais uma vez, queremos agradecer aos irmãos que estão sintonizados conosco. Queremos mandar um grande abraço para todos os irmãos que estão sintonizados aí conosco através do link do programa Palavra de Esperança. Aos irmãos que estão na cidade de Rio Branco, aos irmãos que estão na cidade de Cruzeiro do Sul, aos irmãos que estão fora do estado, que Deus possa assim abençoando a vida de cada um de vocês. Nesse momento, eu convido a todos a escutarmos 2 Coríntios, capítulo 9.
2: Segunda Carta aos Coríntios, capítulo 9. A respeito do auxílio que vocês estão mandando ao povo de Deus na Judéia, de fato, não tenho nada que escrever a vocês. Sei que estão querendo ajudar, e por isso eu os tenho elogiado para os irmãos da província da Macedônia. Eu disse que vocês, os irmãos que moram na província da Caia, já estavam dispostos a ajudar desde o ano passado. A maioria deles ficou muito animada com a boa vontade de vocês. Agora estou enviando estes irmãos para que não fique sem valor o elogio que fiz a respeito de vocês sobre esse assunto. Mas, como eu disse, vocês estarão prontos para ajudar. Porém, se alguns irmãos da Macedônia forem comigo e não os encontrarem preparados, isso vai ser uma vergonha para nós, que tivemos tanta confiança em vocês. E sem falar na vergonha que vocês mesmos vão sentir. Por isso achei que era preciso pedir aos irmãos que fossem antes de mim para preparar a oferta que vocês prometeram. E assim, quando eu chegar aí, ela já estará pronta e todos ficarão sabendo que vocês deram ofertas porque quiseram.

não porque foram obrigados. Lembrem disto. Quem planta pouco, colhe pouco. Quem planta muito, colhe muito. Que cada um dê a sua oferta conforme resolveu no seu coração. Não com tristeza, nem por obrigação. Pois Deus ama quem dá com alegria. E Deus pode dar muito mais do que vocês precisam para que vocês tenham sempre tudo o que necessitam e ainda mais do que o necessário para fazerem todo tipo de boas obras. Como dizem as Escrituras Sagradas, Ele dá generosamente aos pobres e a sua bondade dura para sempre. E Deus, que dá a semente para semear e o pão para comer, também dará a vocês todas as sementes que vocês precisam. Ele fará com que elas cresçam e deem uma grande colheita como resultado da generosidade de vocês. Ele fará com que vocês sejam sempre ricos para que possam dar com generosidade. E assim muitos agradecerão a Deus a oferta que vocês estão mandando por meio de nós. Porque isso que vocês fazem não somente ajuda o povo de Deus que está necessitado, mas também faz com que eles façam muitas orações de gratidão a Deus. Eles darão glória a Deus, pois esse serviço que vocês estão prestando mostra a eles como vocês são dedicados ao Evangelho de Cristo, que vocês aceitam e seguem. E eles também darão glória a Deus pela oferta generosa que vocês estão dando a eles e a todos os outros. E eles orarão com muito carinho por vocês, por causa do imenso amor que Deus tem mostrado a vocês. Agradeçamos a Deus o presente que Ele nos dá, um presente que palavras não podem descrever.

Muito bem, acabamos de sair 2 Coríntios, capítulo 9. Vamos continuar as escutas dos hinos dessa manhã. O próximo hino foi o pedido especial da nossa irmã Maria Amélia. Queria mandar um grande abraço para a irmã Maria Amélia, que está sintonizada conosco lá no ramal do Floriano. Ela pediu o hino do grupo Voz da Verdade, Deus Dormiu Lá em Casa. Em especial, ela oferece para todos os irmãos da Igreja Evangelho Tarauacá. Também especial para a Terezinha e o Adriano, lá no ramal do Floriano. Um grande abraço para a Terezinha e o Adriano, lá no ramal do Floriano. A todos os moradores do ramal do Floriano que estão sintonizados conosco nesse momento. Que Deus possa assim abençoar a vida de cada um de vocês. Também especial, queria mais uma vez mandar um grande abraço para o irmão Antônio Luiz, que está sintonizado conosco na cidade de Cruzeiro do Sul. Mandou uma mensagem. Que Deus possa assim abençoar a sua vida, da irmã Eda Luiz e toda a sua família. Também especial, gostaria de oferecer esse hino para irmão João Ferreira, irmã Chaga Vasconcelo, Beta, Marcelinho, Rafael. Também especial para o irmão Paulo, a irmã Nasa, o Jonathan. Também especial para o irmão Fernando Moura, a irmã Miracélia. Também especial para o irmão Diogo, a Iranete. Também especial para o irmão Anderson, a Emanuele. Também especial para o irmão Adriel, a Luziele e toda a sua família. Também especial para a irmã Gilza. Também especial para a Elvanes, a Rita, o Hércules, a Elaine. Também especial para o irmão Alciele, a irmã Uzelina e toda a sua família. Um grande abraço para o irmão Alciele, Alzelino, Bruno, que Deus possa estar sempre abençoando a cada um de vocês. O hino do grupo Voz da Verdade, Deus Dormiu Lá em Casa.

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1: Muito bem, acabamos de estar o hino do grupo Voz da Verdade, Deus dormiu lá em casa. Vamos escutar o próximo hino, foi um pedido especial da nossa irmã Edna Farias. Queria mandar um grande abraço para a irmã Edna Farias, que sempre está participando conosco do programa Palavra de Esperança. E nessa manhã ela pediu um hino do cantor Gesso Rufino, é Adorar. Em especial ela oferece para o seu esposo, irmão Jean, um grande abraço para o irmão Jean. Também especial para os seus filhos, o Tiago, o Matheus e a Estela. Também especial para o pastor Fagner e família, para o pastor Jefté, irmã Hillary. Também especial para mim e minha família, para a irmã Madalena e família. Também especial para a irmã Maria Olímpia e família. Também para a irmã Elisângela e seu esposo Lulu. Também especial para sua amiga Terezinha, lá no ramal do Floriano. Também especial para sua vizinha Viviane. Também especial para o irmão Francisco Lucas, a irmã Naide e família. Também especial para o irmão Anderson, a irmã Emanuele. Também especial para a irmã Brasilina, para a irmã Baby. E para cada um dos irmãos que estão sintonizados no programa Palavra de Esperança. Também especial, gostaria de oferecer esse hino para o irmão Antônio Soares, a irmã Janieri. Também especial para a irmã Graça Melo, irmã Rosivaldo, toda a sua família. Também especial para a irmã Chaga Melo e família, irmão Ismael, a Leidiane. Também especial para o irmão Laesa, a irmã Tairine, toda a sua família. Também especial para o irmão Júnior, a irmã Ângela. Também especial para a irmã Raimunda Silva e família. Também especial para o irmão Enivaldo, a irmã Leia Freitas, a irmã Chaga, a irmã Miller, a irmã Rudineia. Também especial para a irmã Ana, irmão Zé Francisco, um grande abraço para o irmão Zé Francisco. Também especial para o irmão Walter, a irmã Elci. Também especial para a Vanessa e toda a sua família. Também especial para os irmãos da congregação Semeada do bairro do Ipepaconha, a todos os moradores do bairro do Ipepaconha que estão sintonizados conosco, a todos vocês moradores do Rio Muru, vocês moradores do Rio Toroacá, vocês moradores da BR que estão sintonizados nessa manhã no programa Palavra de Esperança. O hino do cantor Gesso Rufino é Adorar.

0: Muito bem, acabamos de estar ouvindo o cantor Gesso Rufino, é adorar. Nesse momento, gostaria de convidar o pastor Fagner, que irá transmitir a palavra de Deus.
1: Bom dia, amados irmãos e amigos. Nessa manhã, eu gostaria de aproveitar, deixar um texto para cada família que nesse momento está na escuta do programa Palavra de Esperança. Esse é o mês que é conhecido como o mês da família. Então eu quero aproveitar no programa de hoje, compartilhar contigo Josué, capítulo 24 e versículo 15. Nós encontramos muitas famílias assim sofrendo, famílias que de fato perderam o norte, perderam a direção, famílias que precisam tomar uma decisão em suas vidas. Quando nós lemos Josué capítulo 24, versículo 15, nós entendemos o que ele fez, nós entendemos o que a família decidiu. E o texto diz: porém, se vos parece mal servir ao Senhor, escolhei hoje a quem se vais, se aos deuses a quem serviram vossos pais que estavam da além do Eufrates, ou aos deuses dos amorreus em cuja terra habitais. Eu e a minha casa serviremos ao Senhor. Ao ler esse texto, nós devemos prestar atenção na decisão que ele tomou como membro ali, como líder da família, uma decisão acertada, uma decisão de fato que mudaria toda a sua família. Infelizmente, nós encontramos famílias escolhendo outras coisas, menos estar com a vida diante do altar do Senhor. Você percebe pessoas escolhendo seguir os deuses, como é relatado aqui no próprio texto, outros escolhendo a fama, escolhendo o dinheiro, escolhendo o prazer, escolhendo realizar os seus próprios prazeres, menos escolhendo colocar Deus como centro do lar. Eis a razão que nós encontramos muitas famílias dilaceradas, muitas famílias sofrendo, muitos membros aí chorando, porque infelizmente Deus não está presente. Meus amados irmãos e amigos, nós precisamos da presença do Senhor na nossa casa. Nós precisamos seguir ao Senhor para que assim Ele possa conduzir o nosso lar, conduzir a nossa casa. E o que fazer para que essa verdade de fato esteja presente na nossa vida, na nossa família? Porque ele diz: eu e a minha casa serviremos ao Senhor. O que você precisa fazer é escolher certo. Qual foi a escolha de Josué? Nós decidimos seguir, servir ao Senhor. Essa foi a decisão. Por isso que no começo do versículo 14, ele diz: agora, pois, temei ao Senhor. Você precisa, de fato, ter aquela reverência, aquele respeito por Deus. Porque foi Ele quem constituiu a família. Foi Ele que deu uma família para você. Então você precisa, de fato, reconhecê-lo na sua vida. Temer de fato ao Senhor. E esse temer que ele fala aqui envolve a ideia de você respeitar, de você reverenciar de fato a Deus, reconhecendo na sua vida a sua grandeza, a sua santidade. Esse temer que ele fala aqui a Deus não é aquele medo que faz você fugir de Deus, mas sim, envolve você respeitar a Deus, demonstrar amor a Deus, obediência a Deus, adoração a Deus. Nós precisamos entender isso. Josué, ele entendia, compreendia essa verdade na sua vida. Mesmo ele olhando ao seu redor, as pessoas adorando outros deuses, famílias tirando Deus do centro, ele convoca aquelas pessoas, coloca diante deles uma decisão, uma escolha que eles deveriam tomar. Mas interessante, porque ele não está preocupado se os outros vão deixar de servir a Deus ou não. Ele está preocupado com ele, com sua família, dando oportunidade para os outros tomarem a decisão acertada na vida. E ele declara em alto e bom som: eu e a minha casa serviremos ao Senhor. Nessa manhã eu quero que você pense comigo: se a tua casa está servindo ao Senhor, se você de fato está servindo ao Senhor, porque o texto nos mostra que apesar do que as outras pessoas irão decidir, ele diz: eu vou servir ao Senhor. Talvez eu fale com pessoas que neste momento somente ela serve ao Senhor. Somente esta pessoa anda com o Senhor. Eu quero dizer para você: não desanimar, não retroceder, não recuar. Continua servindo ao Senhor, continua seguindo ao Senhor. E ao mesmo tempo, clamando a Deus pela sua família, clamando a Deus por outros membros que ainda estão fora dos caminhos do Senhor. Clame a Ele, suplique a Deus para que Deus venha agir na vida desta pessoa, para que você possa dizer como Josué: eu e a minha casa, nós vamos servir ao Senhor, nós vamos dedicar, consagrar nossa vida ao Senhor. Então precisa tomar uma decisão, porque todos os dias nós sofremos aí os assédios do diabo, todos os dias há novidades, e todos os dias nós temos que fazer a escolha de continuar com a nossa vida diante do Senhor. Às vezes acontece o seguinte, de alguém falar da seguinte forma: não, olha, eu não sirvo a Deus ainda, porque estou esperando meu esposo, a minha esposa, o meu filho, isso e aquilo. Você não pode ligar essa decisão na espera dessas pessoas. A salvação é individual. O nosso relacionamento com Deus é individual. Não condicione a isto. Faça sua parte. Se você entende que precisa de Deus na sua vida, então siga Ele. Entregue sua vida ao Senhor. Se o casal entende que precisa andar com Deus, faça isso, para que você possa dizer: eu e a minha casa, então eu não estou andando sozinho, eu estou andando com os outros, seguindo, servindo a Deus. Claro que vai ter os obstáculos, mas você precisa passar por cima desses obstáculos para que Deus venha fazer parte da sua família, parte aí dos seus planos, ser o centro, porque a palavra do Senhor nos diz, no versículo bastante conhecido, em Mateus capítulo 6, versículo 33, onde vai dizer: buscai, pois, em primeiro lugar o seu reino e a sua justiça, e todas estas coisas vos serão acrescentadas. Então, uma vez que eu estabeleço respeitar, reverenciar, temer a Deus, eu vou buscar Ele em primeiro lugar na minha vida. Talvez eu fale nessa manhã com pais que são crentes, que muitas vezes estão falhando nessa área, em ensinar o seu filho para colocar Deus em primeiro lugar. Nós precisamos incentivar, motivar os nossos filhos para servir ao Senhor. Nós precisamos mostrar para os nossos filhos como é prazeroso de fato servir ao Senhor. Nós precisamos inculcar na mente deles que a melhor coisa nessa vida é tomar a decisão de caminhar com Ele. Josué olha para o povo, porque ele percebia que o povo não estava de fato servindo a Deus. A decisão já está tomada. Ele desafia o povo a tomar uma decisão, mas ao mesmo tempo ele aconselha o povo a fazer algo. No versículo 14, parte B, diz: deitai fora os deuses aos quais serviram vossos pais, da além do Eufrates e no Egito, e servi ao Senhor. Versículo 23: agora, pois, deitai fora os deuses estranhos que há no meio de vós, e inclinai o coração ao Senhor, Deus de Israel. Talvez a razão nessa manhã de muitas famílias não estarem com sua vida diante do Senhor é por conta dos deuses presentes no seio da família. E quando eu falo deuses ou ídolos, aqui eu não estou me referindo apenas àquela imagem de madeira, aquele gesso ou pedaço de pau, não é isso. Às vezes a nossa definição na questão de ídolos é muito rasa, é muito curta. Porque quando nós falamos em deuses ou ídolos, a nossa mente já pensa: não, é um gesso, é algo que foi feito de cimento. Mas eu quero ampliar isso. Ídolo é tudo aquilo que ocupa o primeiro lugar de Deus. Para que esse versículo faça sentido na sua vida e na sua família, é necessário você fazer o que o texto está dizendo: deitai fora, ou seja, lance fora, remova, retire da sua vida. Ao mesmo tempo que ele diz deitai fora, eu não posso deixar descoberto. Eu preciso inclinar o meu coração ao Senhor, ou seja, voltar para o Senhor. E a ideia aqui de inclinar é aquela ideia de voltar para Ele, ou seja, de colocar Deus em primeiro lugar em sua vida. Talvez você não consiga dizer isso aqui com sinceridade: eu e a minha casa serviremos ao Senhor. Então, o que está impedindo você de andar com Ele, de servir a Ele com sua família? Talvez seja o teu trabalho. Você se mata de trabalhar. Trabalho de manhã, à tarde, à noite. Não tem tempo para chegar na igreja para adorar o Senhor, juntamente com a sua família. Talvez, para muitas pessoas, seja aquela ambição de ganhar mais e mais dinheiro, que envolve a questão da avareza. É todo tempo querendo ganhar dinheiro. Não se contenta com o que tem. Então, se for preciso sacrificar a família, vai fazer. E por isso que as pessoas dizem, eu não tenho tempo para ir à igreja, para ouvir a palavra de Deus. Eu não tenho tempo por isso e por aquilo. Não é questão de eu não tenho tempo, é a questão que Deus não é importante para você. Você pensa que está tudo bem. Tem uma casa boa, um trabalho, tem como se sustentar. Para que Deus? Mas para que tudo isso, de fato, seja abençoado por Ele, eu preciso estar com minha vida centralizada nele. Talvez, para muitas pessoas, seja os filhos, que lhe impede de andar com o Senhor, de servir ao Senhor. Porque você alega, eu cuido dele de manhã, à tarde, à noite, estou cansado, então não consigo sair da minha casa, ir lá na igreja, eu estou enfadada, eu não quero sair de casa. Se for isso, você precisa resolver o seu coração. Inclinar de fato o seu coração para o Senhor. O fato é que cada família tem que fazer uma escolha. Ou vai andar com Deus, ou vai andar sem Deus. Ou vai estar protegido por Ele, ou não vai estar protegido por Ele. Então, qual é a tua escolha hoje? Josué estava decidido. Ele percebeu o que estava impedindo as pessoas de prosseguirem na caminhada cristã. E a pergunta que eu faço para você é, você consegue perceber, identificar o que está impedindo você de andar com Ele, de servir a Ele? Quais são os obstáculos que você consegue identificar e dizer, olha, pastor, é isso aqui. Por isso que eu não consigo ainda dizer como Josué. Eu e a minha casa serviremos ao Senhor. No mundo que nós estamos vivendo, mais do que nunca, é necessário estar debaixo da proteção de Deus. Tanta coisa ruim, tantos aí acidentes, tragédias, tantos filhos pegando um caminho errado. Olhando para tudo isso, meus amados irmãos e amigos, vamos viver para Deus. Vamos estar com nossa família voltada para o Senhor. É triste você ver a juventude hoje mergulhada nas drogas, na bebida. Você percebe hoje, olhando na sociedade, olhando para a nossa cidade, isso eu acabei de citar, e somente Deus pode mudar tudo isso. Apresente a sua família a Deus. Não apenas apresente, mas dedique a sua família a Ele. A começar por você. Porque se você prestar atenção, quem toma a rédea da família aqui é Josué. o homem do lar, o sacerdote. É ele que toma a rédea. É como se Josué dissesse: olha, eu não abro mão da minha família. Eu não vou perder a minha família para o mundo. Eu vou andar com minha família. Eu vou andar com Deus, com ela. Eu não vou deixar eles andar de qualquer jeito. Nós vamos servir ao Senhor. Meus amados irmãos e amigos, eu posso dizer, esse versículo, eu e a minha casa, servimos ao Senhor. Graças a Deus por isso. Eu creio que você pode dizer isso se os membros da sua família que moram com você já estão salvos. Mas se ainda não estão salvos todos da sua casa, rogue a Deus. Ora em cima desse versículo: Senhor, que um dia eu posso dizer como Josué, eu e minha casa servimos ao Senhor. Como eu quero ver meu esposo, minha esposa, meu filho, minha filha servindo ao Senhor. Ou meu pai, ou minha mãe. Assim por diante. Mas pense, Deus está colocando diante de você mais uma vez uma escolha. O que você vai decidir? Qual será a escolha? Você está feliz com a tua família assim? Pensa. Porque somente Deus pode preencher a alegria que falta num lar, que falta num casal, que falta na família. Que nessa manhã você possa de fato refletir se você está servindo ao Senhor ou não. Procure uma igreja para ouvir o Evangelho e deixa Deus trabalhar na sua vida. Que a tua família venha a ser abençoada pelo Senhor. Que Deus abençoe os teus planos, os teus projetos, a tua família. E que essa verdade, eu e minha casa serviremos ao Senhor, seja um reflexo no seu lar. Que Deus te abençoe.
0: Obrigado ao pastor Fagner pela mensagem transmitida. Mais uma vez queremos agradecer a todos vocês que estiveram sintonizados conosco no nosso programa Palavra de Esperança. Que Deus possa estar assim abençoando a vida de cada um de vocês. A nosso amigo ouvinte, que você possa ter entendido o verdadeiro sentido da Palavra de Deus. Nesse momento, eu convido a todos a fazermos a oração para o término do programa. Senhor nosso Deus e Pai, está no céu. Graças nós te damos, meu Deus, por mais esse programa realizado. Graças nós te damos assim por cada hino que foi tocado. Graças nós te damos assim pela santa palavra que foi ministrada. Que a cada dia possamos estar assim confiando no Senhor. Que a cada dia possamos estar assim buscando o Senhor em todo o nosso coração. Possamos estar assim entregando nossa vida, a vida de nossa família ao Senhor. O Senhor pode estar assim abençoando, amigo ouvinte, aquele que não lhe conhece. Toque no seu coração nesse momento. Que ele reconheça que é um pecador e te aceite como seu único e suficiente Salvador. Que a cada dia possamos estar assim te honrando, te glorificando através de nossas vidas. É tudo isso que eu te peço e te agradeço. Em nome do seu Filho amado Jesus Cristo. Amém. Mais uma vez, muito obrigado a todos. Tenham todos um bom final de semana.

Você já resistiu e resistiu, mas está chegando um momento em que você não consegue mais. Acha que você não tem mais forças? Escuta uma coisa. Deus não te prometeu que neste mundo você não teria dificuldades. Ele te prometeu que em meio do vale, da sombra e da morte, Ele nunca te deixaria e Ele está aí perto de você.

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1: Olá, meus amigos do Acre. Eu sou a Maísa e estou aqui no Fala Governadora. Esse momento de conversa direta com você. Nessa semana, eu estive no Rio de Janeiro, apresentando ao Brasil e ao mundo um novo Acre. Um Acre de oportunidades, de desenvolvimento sustentável e conexão internacional. E divulgamos a campanha Vem pro Acre. Mostramos nossos produtos feitos no Acre, o nosso artesanato, nossas comidas típicas, nossa cultura indígena, nossa história, nossas riquezas da floresta, nosso potencial de produzir, de crescer, de desenvolver e gerar emprego e renda para nossa população. E mostrar que o nosso estado está num ponto estratégico do Brasil, para ser a porta brasileira para o Oceano Pacífico e para os mercados asiáticos. O Acre tem mais de 2 mil quilômetros de fronteira internacional e está a apenas 1.200 quilômetros do porto de Chancay, no Peru, o que pode reduzir em até 15 dias o tempo de transporte para a Ásia. E os resultados de tudo isso já começam a aparecer. Durante o evento, fechamos novos investimentos em energia limpa e conectividade, com projetos que podem gerar economia superior a 1 bilhão por ano, além de levar o desenvolvimento sustentável para as nossas comunidades isoladas. Aqui no estado, seguimos acelerando as obras estruturantes nesse verão. São mais de 350 milhões investidos em infraestrutura, mobilidade urbana e saúde pública. Retomamos a obra da Orla do 15, avançamos na nova maternidade e no complexo viário da Avenida Ceará, além de um pacote de mais de 138 milhões em obras de rodovias, ramais e pavimentação urbana em todas as regiões do Acre. E o trabalho não para. Entregamos o Centro de Atendimento Integrado da Criança e do Adolescente. Criamos um espaço humanizado que reúne em um só lugar assistência social, saúde, segurança e justiça, com atendimento 24 horas. O CAICA chega para proteger quem mais precisa, evitando que a criança vítima de violência sofra ainda mais com a burocracia. E em Sena Madureira, uma maratona de entregas. Começamos com a nova sede do IDAF, garantindo melhores condições para a defesa do pecuário. Também inauguramos a Casa do Produtor e entregamos alimentos do Programa Estadual de Aquisição de Alimentos, o PAA. Ainda no município, assinamos as ordens de serviço para a pavimentação de ruas e a revitalização do ginásio Hermilton Gardelha Pessoa. Além disso, entregamos kits escolares e o tão sonhado título definitivo para os moradores do bairro Bom Sucesso. E para encerrar, tenho também uma boa notícia para os nossos servidores estaduais. Iniciamos o pagamento do prêmio de valorização para quase 6 mil servidores, com um investimento superior a 12 milhões. É reconhecimento para quem trabalha diariamente cuidando da nossa população. Seguimos trabalhando com responsabilidade, união, compromisso para transformar o Acre em uma terra de oportunidades, desenvolvimento e esperança para todos. Um grande abraço, uma ótima semana e que Deus abençoe todas as famílias acreanas.
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1: Vamos aproveitar que nós estamos na praia e vamos fazer um reggae agora, viu? Vamos lá.

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0: Top demais.
1: Cima demais.
0: Eles and
1: Chatham. Valeu, velho. Obrigado pelo carinho. Valeu,
2: Pedrinho. Obrigado.
1: Somos fãs desse menino. Bom demais.
0: Tamo junto, viu?
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0: É sobre em dobro.
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0: Mariana Fagundes!
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0: Obrigada. Boa sorte, viu? Sucesso, lugar lindo, você maravilhosa, essa banda incrível.
1: Obrigada.
0: E essa plateia carinhosíssima.
1: Obrigada por nos presentear com a sua presença, viu?
0: Amém.
1: Você é luz, você traz luz.
0: Quem é Chevette linda, vai dar um grito aí!
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3: Olá, meus amigos do Acre. Eu sou a Maísa e estou aqui no Fala Governadora. Esse momento de conversa direta com você. 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Iniciamos o pagamento do prêmio de valorização para quase 6 mil servidores, com um investimento superior a 12 milhões. 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

0: batidão com a participação de Matheus e Cauã. Música boa pra você curtir aí, tá bom? Universo, eu toquei antes Felipe Rodrigo, Banquinho, Felipe Rodrigo Banquinho. Eu comecei com a Paula também, aqui nessa sequência, nesse bloco. Já fechando essa segunda meia hora do Estação Sucesso. São precisamente a hora certa pra você que tá acompanhando o nosso programa. Tá aí no Acre, 10 horas. 10 horas no Acre, a hora Rádio certa. Deixa eu mandar um bom dia pra minha amiga Vitória, que tá acompanhando o programa. A Vitória tá acompanhando um programa aqui pertinho da gente, no bairro da base, né? Aqui na base, ela. Mandando um abraço pra ela, um abraço pra Neide, pro seu esposo também, né, Neide? Que acompanha também aqui na base, sintonizado nesse sábado a nossa programação aqui do Estação Sucesso com o Márcio Roberto. Bom dia, tá bom, Neide? Obrigado pela audiência e toda a família curtindo o nosso programa. A gente vai ao intervalo comercial, daqui a pouco a gente volta com muito mais pra você que tá acompanhando a gente. 10 e 1, bom dia, cidade!
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Estou de volta com você agora, precisamente de 10 horas e 5 minutos, precisamente 10 e 5, a hora certa para você, de volta após o intervalo comercial. Márcio Roberto com você nessa manhã de sábado aqui na 1400 Difusora, aqui na Voz da Selva. Mandando um abraço especial para a galera que está acompanhando a gente, está mandando mensagem. Bom dia, deixa eu abrir aqui o WhatsApp, estou pegando aqui. Bom dia, nossa, não estou recebendo chamada. Bom dia, meu amigo Railson, bom dia, um abraço para você, Railson, aí no Benfica. Parabéns para você pela tua data, tá completando aniversário hoje, né, Railson? Para você, pro meu amigo Jordan também, que também completou aniversário ontem. E hoje é você, né? Ontem foi o Jordan, hoje é você. Então, um parabéns para ti, felicidade, Deus abençoe. Obrigado pelo carinho também, acompanhando aqui o Márcio Roberto, sintonizado, né, 1400 ali no Benfica. E outra pessoa que está acompanhando, meu amigo popstar José Eusébio. Um abraço para ti, José Eusébio, aí no bairro das Placas, sintonizado na frequência, aqui com o Beto, aqui na 1400. Valeu, tá? Lá em Manaus, que está acompanhando o programa, já deu toque aqui. Bom dia, meu maninho, bom dia. Zarildo Zazá, lá no Salão de Beleza, curtindo o Márcio Roberto, aqui na frequência, tá bom? De rádio, mando um abraço para o meu amigo Sebastião Dias, lá na Cidade Nova. Tá bom? O Zazá tá lá curtindo no salão, acabou de abrir o salão. Lá já é 11 horas, já tá abrindo aqui 11 horas, já vai direto até as 18, 19, 20 horas lá em Manaus. Não tem tempo lá pra fechar, né, Zazá? Então, bom dia pra você, já tá ligadinho, conectado no celular em tempo real com o Márcio Roberto. Estação Sucesso aqui na 1400 Difusora Voz das Selvas, que legal! Olha, eu tava lendo aqui uma notícia, né, sobre a questão dessa situação que está vivendo a República Dominicana do Congo, né, uma preocupação enorme, tremenda, por parte da Organização Mundial da Saúde e, tá bom, a FIFA está monitorando esse surto do ebola lá na República Dominicana do Congo, já às vésperas, às portas da Copa do Mundo, e os Estados Unidos impõem restrições a viajantes, tá bom? Vai haver um movimento grande, mais ainda na questão de torcedores, né, oriundos do Congo, vão acompanhar a seleção e a preocupação é grande. E a entidade afirma que está em contato com as autoridades de saúde e com a Federação Congolesa para garantir protocolos de segurança, viu? Onde o órgão de saúde americano deve afetar torcedores. Então, vai haver restrições para viajantes. Nesse momento, a questão de saúde e a FIFA vem acompanhando já de perto essa causa, né? Esse surto de ebola que está, foi registrado lá na República do Congo, ali na região da África, na África, continente africano, a menos de um mês da Copa do Mundo, né? Menos de um mês, a Copa começa agora em junho, falta menos, hoje é o quê? 23? Falta menos de 22 dias para o início da Copa do Mundo. E está mantendo contato com as federações mais próximas, que são da África, não só a do Congo, mas tem outras seleções africanas também que vão estar lá na Copa. Recentemente, um passageiro que entrou de forma onde ninguém percebeu e não foi convidado a estar no voo, que estava na aviação da Air France com destino aos Estados Unidos. Porém, esse passageiro é africano, na região do Congo, e estava indo para os Estados Unidos. Foi detectado, o avião não foi permitido pousar, foi mudado de direção ao Canadá, né, para ter acompanhamento, né, e ficar aí em quarentena esse passageiro. A preocupação é grande, né, vigilância total, mais ainda às vésperas da Copa do Mundo, e a seleção do Congo está e faz parte, tá bom, está uma das classificadas na África para a Copa do Mundo 2026. 10 horas e 10 minutos, 10 horas e 10 minutos, 10 e 10, 10 e 10. Bom dia, Rio Branco, bom dia, Acre, bom dia, Brasil! Deixa eu mandar um abraço, a galera tá ligadinho com a gente aqui na 1400, frequência de rádio, mandando um abraço todo especial para os meus amigos ali do Aeroporto Velho, que acompanham o programa,
tá bom? A minha amiga é Fê. Ali no Aeroporto Velho, a Rua Plasticato, no Aeroporto Velho, aqui em Rio Branco, Baixada da Sobral. Bom dia, Fê, obrigado pelo carinho da audiência, tá bom? Mandando um abraço pro meu amigo Raimundo Silva, na Rua Mendes Sá, na Bahia Velha, ouvindo o programa, curtindo a nossa programação. E a sua mamãe, dona Raimunda, toda a família, a sua esposa, tá bom? E as suas duas filhinhas, Raimundo. Bom dia, meu mano, obrigado pela sintonia. E mandando um abraço também especial para quem está acompanhando, gente boa, o meu amigo Zezinho, lá no município do Bujari. Zezinho aí no Bujari, bom dia para ti, meu amigo Otávio também, Otávio Damasceno, um grande profissional jovem, mas um grande profissa já, né, que tem acompanhado o Márcio também na formação no final de semana. Bom dia, Otávio, aqui no município de Senador Guiomar, meu amigo Celito, acompanhando o programa. Bom dia, Celito, valeu pela audiência, tá bom? Você que tá aqui pertinho, manda mensagem 98404-6511, tá bom? Daqui a pouco eu vou mandar uma música linda pra que ela tá acompanhando. Ela perdeu a música, né? Perdeu a música. Um beijo pra ti, lindinha, coração, um abraço pra ti, tá bom? Anai aí, Manaus, tá bom? Vou mandar essa música pra você que tá me curtindo aí na Zona Norte, tá bom? Já essa música que vem aqui nessa sequência musical gostosa, tá bom? Você que tá me acompanhando, tá bom? Muito obrigado pela audiência aqui na 1400, tá bom? Aqui pertinho e na internet em tempo real. Mas o IDAF, ele emitiu, o governo Braga, por meio do IDAF, emitiu uma nota pública. A gente vai falar a respeito disso, sobre a situação da IAMAS, né, que foram apreendidas no Acre, aqui na fronteira, em uma matéria direta da redação lá da agência de notícias. E o governo do Acre, por meio do Instituto de Defesa Agropecuária e Florestal do Acre, IDAF, informa sobre esse caso da apreensão de 44 IAMAS realizada pela Polícia Federal no Acre, após a interceptação de um caminhão que transportava esses animais sem a documentação sanitária, fiscalização obrigatória, na última quinta-feira, dia 21, lá no posto de fiscalização da Trocandeira. Durante a ação de fiscalização de trânsito, tá, agropecuário, o motorista foi autuado administrativamente e determinada de imediato a devolução dos animais ao local de origem. Contudo, em razão da ausência de escolta policial disponível no momento da ocorrência para garantir o retorno seguro à carga e em conformidade com determinação da Cefaz, os animais, tá, e também os responsáveis pelo transporte foram encaminhados à Polícia Federal. Posteriormente, a Polícia Federal deliberou pelo deslocamento dos animais até o município de Rio Branco, bem como pela adoção das medidas

sanitários, né, decorrentes da entrada irregular desses animais, especialmente no que se refere à proteção do rebanho acriano e à segurança da cadeia produtiva agropecuária no estado. O governo do estado do Acre, aguarda as orientações do MAPA, tá? Um órgão que é competente para conduzir, tomar à frente a questão dos procedimentos também cabíveis relacionados às infrações sanitárias de caráter transfronteiriço, tá bom? O Instituto destaca ainda que a relevância da manutenção do reconhecimento internacional concedido pela Organização Mundial de Saúde Animal, a onça, tá, em Acre, aqui no Acre, como zona livre de febre aftosa sem vacinação, tá bom? Essa nota está na agência de notícia do Acre, por meio do IDAF. 10 horas e 16 minutos. Ah, rapaz, isso aqui tem gente mandando mensagem aqui. Alô, Davi, bom dia, Davi. Bom dia, meu príncipe, bom dia, Davi. Oi, meu amigo Márcio Roberto, bom dia. Estou aqui no bairro Wilson Ribeiro. Olha só, Wilson Ribeiro, lá no Calafate. Curtindo a programação, estou ligadinho aqui na internet, viu? Estou na internet acompanhando o programa, estou gostando. Manda uma música aí para nós do Ferrugem, qualquer um, pra gente curtir aqui, tá bom? E ele diz aqui que gostaria muito de ver, o Ferrugem aqui na Expo Acre, né? É, ele diz assim, uma sugestão minha, Ferrugem na Expo Acre. É, rapaz, vamos ver. Fala aí, Ferrugem na Expo Acre, rapaz. Ô, Davi, o Ferrugem vai estar aqui dia 14, aqui ali na, no estacionamento da Via Verde Shopping, viu? Vai ser um show espetacular aí, tá bom? Já tem uns comentários gigantescos aí sobre a presença dele aqui no estacionamento ali do Via Verde Shopping. Ferrugem, né? Outros falam sobre Panda, um grande artista. Outros já falam Ana Castela, tá bom? E outros já falam Joelma, né? Enfim, Simone Mendes, tá? Então tantos outros. Guilherme Benuto, grande dupla de excelência também que tem instaurado no Brasil. E o celeiro é grande. É, tem que saber escolher fazer aqui, como a nossa governadora disse, né, ainda um show realizado pela Joelma em Cruzeiro do Sul, um dia um trabalhador, ela disse que deixava critério, eu quero ouvir a população, tá bom? Ouvir a população para a gente discutir quem será a atração na Expo Acre aqui em Rio Branco e a Expo Juruá. A Expo Juruá já tem uma atração que é definida, viu? Então fica ligado. No finalzinho de junho começa a Expo Juruá, que é o Natanzinho Lima, né, que já esteve por aqui no Acre, né, e ele vai estar dessa vez abrindo as atrações lá na Expo Juruá em junho. Meu amigo Roberto, bom dia, meu amigo Popstar, rapaz, mandou um abraço pra te dar agora, viu? Vamos tocar uma legal pra ti aí, rapaz. Deixa eu ver aqui, cadê? Rapaz, vamos ver aqui. Diz aí pra mim. Essa que você quer? Eu já mando pra ti. Aí, 10 horas e 18 minutos. Gente linda, José, um abraço pra ti, José. José, bom dia, meu querido. Valeu pelo carinho aí nas placas, viu? Muito obrigado por tirar melhor. Difusora! A Voz das Selvas, 81 anos no ar com você. Eu sou o Márcio Roberto Beto, acompanhando você de perto. Deixa eu mandar um alô aqui especial pro Ítalo, acompanhando o programa lá no Ivete Vargas, aqui bem próximo, aqui na rua Rio de Janeiro. Bom dia, Ítalo. Vamos de música, vamos trazer mais música pra essa galera que tá acompanhando. Daqui a pouco eu chego com muita coisa boa pra você, tá bom? Vou trazer aí, ó, essa música é a rachada, Mário Fernandes. Tá bom? Mário Fernandes, uma excelente cantora também, pernambucana, tia do Nordeste, ela canta Página de Ex. Volta já.

até hoje. Tira a programação. Wilson Ribeiro, região do Calafate, tá bom? Obrigado pelo carinho que tá curtindo a gente. Valeu, Davi. Um abraço pra ti, meu príncipe. Aí no Calafate, Wilson Ribeiro. Tá aí a tua música, Ferrugem. Um grande pupurri pra você, tá bom? Obrigado pela audiência. Primeira vez que participa curtindo pela internet. Valeu, tá bom? Daqui a pouco tem muito mais pra você, tá bom? Participa. À tarde vamos estar junto com muito pagode, muita sofrência. Papo de Boteco a partir das 13 horas aqui na 1400 Difusora Criana. Eu toquei antes pra você, Israel e Rodolfo. Não, mas quase. Eu comecei o bloco com Mari Fernandes, Página de Ex. Mandando um bom dia pro meu amigo Aurélio Rabelo, grande Aurélio Rabelo. Bom dia, meu amigo Aurélio Rabelo, grande cantor. Tudo bem, meu amigo? Tudo bem? Muito obrigado pela audiência, tá? Valeu. Sintonizado com a gente. Meu amigo Osvaldo, alô Osvaldo, ouvindo a nossa programação também, o Osvaldo tá curtindo o programa aqui no bairro da Cadeia Velha, né Osvaldo? Bom dia pra ti, meu príncipe sintonizado na frequência de rádio, acompanhando o Beto aqui na 1400. Olha, daqui a pouco eu quero trazer informação pra você, tá bom? O Flamengo joga hoje, viu? Você que tá me acompanhando... É, o Davi está perguntando o horário do jogo do Flamengo. Davi, o horário do jogo, horário do Acre é 19 horas no Maracanã, tá bom? Flamengo e Palmeiras. Esse jogo não é em rede aberta, tá bom? Mas para quem tem assinatura no Globoplay, tá bom? Sport TV, Premier, vai transmitir o jogo do Flamengo com o Palmeiras, tá bom? No Maracanã, tá certo? Aí um jogo importante, um grande clássico antes... dos jogadores se apresentarem à seleção, esse jogo vale, é um jogo de 6 pontos, porque o Flamengo ganhando, o Flamengo ele vai para o que? A diferença de 1 ponto e um jogo a menos ainda, e pode assumir a liderança do Brasileirão, o Flamengo, né? O Palmeiras vem aí numa crise, né? A torcida organizada pedindo a cabeça de Abel, né? Porém, a presidente mandatária do Palmeiras, a Leila, chegou a dizer, e chegou um consenso, estava vendo matéria ontem, que da organizada, as torcidas de não cantarem, de não falarem e tocarem no assunto de Abel Ferreira, treinador do Palmeiras. Não, não, foi definido isso. Sentaram, conversaram, para não cantar o nome de Abel, não falar mais de Abel, mas sim incentivar o clube neste momento, né? Apesar de ser líder, mas ter passado uma fase complicada. Perdeu na Libertadores no meio de semana para o Cerro Porteño em casa, primeira vitória depois de 5 anos, primeira derrota depois de 5 anos, aí derrotado, tá bom? E agora ele vai estar aí hoje no comando do Palmeiras lá no Maracanã enfrentando o Flamengo. 10 horas e 35 minutos, nós vamos até as 11, viu, meus amigos? Até as 11 horas da manhã, com muita música boa, hein? À tarde tem Botequim, Difusora, tem uma música legal aqui que foi a pedido, tá bom? Vou mandar pra você, meu amigo José Eusébio, tá bom? A-N-D, tá aqui, A-N-D, eu vou ler em inglês, tá bom? A-N-D, eu acredito que é inglês, né, pobre? Pra você essa música, você que tá me acompanhando no nosso programa, tá bom? Trocando... olhares.

0: Pois é, estamos aqui de volta, 10h36, daqui a pouco a programação segue com meu amigo Marcos Inácio Fernandes, o Marquito, com o programa É Cantando Que A Gente Se Entende, tá certo? Meio-dia tem Nonato Cruz, mas eu quero ouvir um áudio, a Nilda mandou um áudio pra mim, parabenizando a minha amiga Zuleide, né? Tá bom, ela mandou uma mensagem pra ela no, na rede social, não foi, ô, minha amiga Nildinha? Mandou uma mensagem para ela, e agora você vai mandar diretamente essa mensagem aqui através do microfone difusora. Você que está já na terrinha, né? Ela chegou a dizer assim: bom dia, Brasil! Cheguei, tô na terra. Fala aí, minha amiga Nilda Dantas, bom dia!
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2: Bom dia, minha amiga querida e irmã em Cristo, Zuleide Martins. Que prazer poder te homenagear hoje com minhas simples palavras, porém sinceras e fiéis, principalmente a nossa amizade que já dura bastante tempo. É, você é uma das pessoas, uma das mulheres que eu aprendi a admirar por sua garra, sua força, sua resistência, sua sabedoria e um monte de coisas mais. Então, quando eu logo cedo mandei uma outra mensagem para ti, é verdadeira. E eu vou repetir aqui agora. Se você fosse uma árvore, você seria a castanheira, que é essa resistência que eu te falo. Se você fosse um carro potente, seria uma RAM. E também, se você fosse um pássaro, seria uma águia. Tudo isso eu vejo em você. Força, sabedoria, resistência, potência. E é isso que eu te desejo por muitos e muitos anos, minha irmã. Siga nessa batalha, que você é uma grande vencedora. Parabéns, Zuleide Martins!
0: Tá aí, a minha amiga Nilda Dantas, viu, Zuleide? Mandando a mensagem pra ti, felicidade, obrigado pela audiência aí no bairro 15! E aqui é assim, o ouvinte pede, a gente toca, né? Tem uma música aqui, ND, tá bom? Trocamos olhares, tá bom? E nós tocamos também, né? Uma música legal pra você acompanhar na internet. E aí, ó. É sucesso, é música boa. Se liga no seu rádio.

0: Eu gostei da música, tá aí o sucesso. Pra você que pediu, meu amigo, tá aí, Jaqueline. Música bonita, boa, gostei. Pancadão no seu rádio aí, intenso. Bom, muito obrigado pela audiência, tá bom? Gostei da música, viu? É, gostei da música, música boa, música boa. Deixa eu mandar um abraço aqui também, ó. Já tem uma música aqui. Ah, tá bom? Ah, vou mandar pra galera que tá ouvindo a gente. Aqui em Rio Branco tá ouvindo aqui no Aviário, né? O Aviário. Estão ouvindo lá, o João Paulo. Tá ouvindo ali no Aviário. É, João Paulo, quem mais tá aí contigo, João? Diz aí pra mim. Ah, a Mariazinha tá aí contigo. É tua, Mariazinha, quem mais? A dona Odete. Diz aí pro seu amigo aí, tem mais alguém? Eu vou mandar essa música pra ti, tá, João? Aí, toda a família aí que estiver curtindo contigo, tá bom? Vai pra vocês a música na sequência. Daqui a pouco tô fechado, daqui a pouco tem uma programação, tá bom? Ou é cantando que a gente se entende, o Marcos Inácio Fernandes, tá bom? Com uma boa música de MPB pra você aqui na sua hora de almoço, no início de almoço, tá bom? Então fica ligadinho, já tem muito mais pra você aqui no seu rádio, no Estação Sucesso. Segue até as 11.
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0: Pois é, sou eu mesmo, eu quero trazer uma bem gostosa. Eu quero começar um bloco diferente agora, essa daqui, ó. Bob Singer, pra você, dance. Vamos fechar o programa já. Depois tem uma música boa pra uma galera linda que pediu, tá aí? 10,

Aí 10 horas e 46 minutos, 10 e 46. Bom dia, cidade. Estação Sucessos no ar com você. Uma sequência boa, dance music. Tá bom? Como eu costumo falar, e meu amigo Ney fala também, DJ Janei, difusora classic. Manhã de sábado, temperatura de 22 graus. Predominando ensolarado, estamos aqui na rua Benjamin Constant, 1232, centro da cidade. Difusora Voz da Selva, frequência 1400 AM, até então AM, daqui a pouco frequência digital, difusora aqui. Daqui a pouco, tá bom? Falo daqui a pouco, dentro de dias. Informação, estamos aqui no estúdio 2 da Rádio Difusora Quirana, temporariamente. Semana que vem a gente volta no estúdio principal para atualização de equipamentos, equipamentos novos, última geração, microfones, computador, programas digitais, tudo novo, mesas novas, tá bom? Tudo novo para você, porque vem um novo aí, a gente vai viver coisas extraordinárias aqui no Sistema Público de Comunicação, Rádio Difusora Quirana, uma rádio que é de governo, mas sempre buscando levar para você que é está do outro lado aí, coisas com qualidade, tipo serviço, prestação de serviço, comunicação, apresentadores, tá bom? E também equipamentos de qualidade. Então, bom dia para você que tá ligadinho com a gente. Bom dia, Nai. Olha, Nai, essa música é para você. Tá todas essas músicas para você aí em Manaus, na Zona Norte, tá bom? Como também lá em Manaus, meu amigo Gilson. Meu amigo Gilson, meu parceirão Gilson, lá em Manaus, lá no João Paulo 2, curtindo a gente bem próximo, tá bom? Fronteira ali com o Jorge Teixeira, ouvindo a nossa programação. Pra fechar o programa, de fato, porque daqui a pouco eu volto pra dar aquele cheiro, aquele abraço pra você. Tá bom? Aqui nosso estúdio está recheado. Aqui mandando um abraço pro Antônio Macedo, nosso técnico em TI. Daqui a pouco já está aqui nos bastidores, aqui já pronto pra entrar no estúdio, meu amigo Marcos Inácio Fernandes, com o programa É Cantando que a gente se entende. Tá aqui o nosso coordenador Jefferson Dourado, toda a equipe de montagem de estúdio também acompanhando aqui o procedimento do trabalho, tá bom? Eu começo com essa aí, ó. Mano Walter, juramento do dedinho. Daqui a pouco tem mais outra pra gente fechar nossa programação. Já já eu volto pra dar tchau, tá? Se liga aí, vamos curtir.

0: se fora da lista, é outra coisa. Mas estava na
1: lista. Um jogador, não se pode negar que ele é genial, né? Um jogador da genialidade dele, da qualidade dele, assusta sempre, né?
0: Assusta.
1: É sempre uma preocupação, né?
0: De não ir, não está certo ainda de estar.
1: Ele está machucado aí, então vamos ver o que vai dar, né? É uma convocação.
0: Fora do amistoso, tá.
1: Exatamente, é uma convocação cercada de expectativa, né? E tal. Muito bem. É isso, rapaz. E é isso mesmo. No mais, agora são 12 horas mais 20 minutos, meio-dia mais 20. Nós temos aqui hoje, na medida do possível, nós temos a Anitta, nós temos Olivia Rodrigo, essa moça canta muito, nós temos Gustavo Lima, nós temos Michael Jackson, rapaz.
0: Michael Jackson
1: está de volta aí, o rei do pop, maravilhoso aí com o filme, batendo recordes de bilheteria. A música se chama Billie Jean. Nós vamos ouvir daqui a pouco, tá certo? Mas agora não vamos ouvir, sabe quem? Essa música vai estourar nas paradas, com certeza, agora na Copa do Mundo. Tô te falando. Eu tô falando, sabe de quem? Anitta. Cadê a música? Estava aqui. Ah, tema da Copa, rapaz. Tema da Copa, exatamente. Deixa eu encontrar aqui. Só um pouquinho.

agora superado aqui a superado aqui a o superado o voo, né? O voo, mas é a piada do dia, né? A piada do dia. Você quer a piada do dia? Não, daqui a pouco eu conto a piada. Vamos ouvir a Anitta, já falamos muito, né? Goers, Goers, Anitta, pra você.

0: Meio-dia mais 32 agora, gente. The Cure é Olivia Rodrigo, olha aí, ó. The Cure quer dizer a cura. Misturando nostalgia e rock moderno, Olivia mostra amadurecimento artístico. Revelada pela Disney. Essa moça é importante, hein? Ela rapidamente se transformou em uma das vozes mais importantes da nova geração do pop rock. Mas antes você ouviu a nossa Anitta, Girls, uma das músicas mais comentadas do ano, misturando pop latino, afrobeat, K-pop, né? A faixa, foi criada como um dos hinos musicais ligados à atmosfera da Copa do Mundo 2026, como a gente falava, né? Anitta segue consolidando sua carreira internacional, enquanto Liza e Helma, que cantaram aí com ela, representam duas forças gigantes da música pop global atual. Liza e Lena, para quem não sabe, né? Conhecidas coletivamente como Liza e Lena, são celebridades alemãs da internet. Ganharam destaque na adolescência no aplicativo de compartilhamento de vídeos musical Li.ly, agora é o TikTok. Elas tinham mais de 30 milhões de seguidores, para você ter uma ideia, o que as tornava as criadoras de conteúdo mais seguidas da plataforma na época. O Palit, Taylor Swift. A Taylor continua dominando o pop mundial. Em croata significa acenda. Virou fenômeno nas rádios internacionais graças à produção sofisticada e à pegada emocional característica da cantora. Taylor começou ainda adolescente no country e hoje é considerada uma das artistas mais influentes do século XXI. Esteve aqui no Brasil, foi o maior rebuliço que já se viu, ou um dos maiores, né? E já outras tiveram aqui, agora recentemente a Shakira, né? Foi um showzaço, né? Tivemos Madonna, já tivemos tanta gente aí, tanto rebuliço, né? Principalmente aí na Praia de Copacabana. Pois é. No mundo jornalístico, El Niño faz Acre entrar em alerta para seca extrema, queimadas e rios em níveis críticos. Fenômeno deve trazer seca prolongada, calor intenso e risco de fumaça ao Acre, revela a técnica. Uma nota técnica divulgada nesta sexta-feira, ontem, dia 22, por órgãos federais do clima, acendeu um novo sinal de alerta para a Amazônia e, consequentemente, para o Acre. Há mais de 80% de probabilidade de formação do fenômeno El Niño ao longo do segundo semestre de 2026, que está chegando aí, gente, né? Próximo mês já começa aí, com possibilidade de permanência até o início de 2027. Ave Maria! O documento foi elaborado conjuntamente pelo Instituto Nacional de Pesquisas Espaciais, o Instituto Nacional de Meteorologia, Fundação Cearense de Meteorologia e Recursos Hídricos e Centro Gestor e Operacional do Sistema de Proteção da Amazônia. A avaliação dos órgãos aponta para um cenário de redução de chuvas na região norte, aumento das temperaturas e risco ampliado de incêndios florestais e queda no nível dos rios da Amazônia. As projeções divulgadas pelo Instituto Nacional de Meteorologia na última semana já indicam ou indicavam um avanço acelerado das chances de formação do fenômeno. Segundo o Instituto, a neutralidade climática no Pacífico deve permanecer apenas até o fim do primeiro semestre. Depois disso, a probabilidade de formação do El Niño sobe para 79%, a porcentagem alta, hein? Uma possibilidade alta, né? No trimestre junho, julho, agosto, e ultrapassa 90% a partir do trimestre agosto, setembro, outubro, com tendência à persistência até a 2027. Não é brinquedo não, hein? A gente tem que se preparar também com relação à natureza, à preservação da natureza, com essa questão de fogo, ter muito cuidado, já ir se preparando, né? Se educando, se preparando, preparando o espírito, tirando esse espírito de fogo, de tocar fogo, né? O fogo irresponsável e tal e tal. Olha aqui, no Acre, mais uma preocupação. Mais de 34% das mortes são de crianças de 9 anos. Falando aí dessa questão aí da crise respiratória, né? A incidência maior em 2026 está entre crianças, sendo 9 das 17, né, das 17 mortes. Dados do Boletim de Síndromes Respiratórias da Secretaria de Estado de Saúde, SESACRE, divulgado em 15 de maio, aponta que os números de mortes por síndrome respiratória aguda grave, foi de 26 até a semana epidemiológica. Tá certo? O número, apesar de ser menor que o registrado em 2025, com uma redução de 58% nos óbitos, acende um alerta para a faixa etária. A incidência maior em 2026 está entre crianças, sendo 9 das 17 mortes. De acordo com o boletim, 4 crianças menores de 2 anos morreram. Duas crianças de 2 a 4 anos morreram e 3 crianças na faixa etária de 5 a 9 anos também foram vítimas. Dos 27 óbitos totais, 9 ocorreram em crianças de 0 a 9 anos. Isso significa que 34,6% da mortalidade total está concentrada na primeira infância no ano atual, diz o boletim. Nas análises das notificações da crise da semana epidemiológica de 1 a 17 agora do mês, dentre as unidades de internações do Estado, o Hospital Regional do Juruá, o Hospital Infantil Yolanda Costa e Silva, o Hospital Geral de Rio Branco, o ERB, são as que mais internam e notificam a crise, né? A respiratória, o Estado permanece em nível de alerta, certo? Olha aqui, nas análises de cobertura vacinal, aqui é o que é o importante, é o X da questão. Nas análises de cobertura vacinal, por grupo prioritário, crianças de 6 meses a menor de 6 anos, gestantes e idosos com mais de 60 anos, a taxa de vacinados se apresenta abaixo do preconizado pelo Ministério da Saúde, gente, que é de 90% a 95%. Aí que está uma explicação para isso também. Sendo o grupo das gestantes os que mais apresentam percentual maior entre os demais grupos, com 54,6% de gestantes vacinadadas. Ainda é pouco. Tem que estar em 100%, ou muito perto disso. A faixa etária de crianças de 6 meses a menor de 6 anos tem 35,53% de cobertura. Está muito baixa, né? Cobertura vacinal contra influenza. Então, isso não pode continuar acontecendo, né? Leva as crianças para vacinar. Não fica ouvindo bobagem, não. Besteira de ninguém, não. Conversa fiada. Que vacina faz mal. Que vacina mata. Muito pelo contrário. A vacina é para dar aquela força no sistema imunológico para reagir diante dos vírus e tal, das doenças, né? Nós estamos aqui abaixo de Deus também pelas vacinas. Eu tenho 64 anos, tomo vacina desde a infância. Se matasse, Donato não estaria aqui nesse momento conversando com você, nem o Márcio Roberto aqui ao meu lado, já teríamos partido, né? Então, a vacina é muito importante, não dê ouvidos a conversas contrárias, né? Leve a família para ser vacinada, manter a caderneta de vacinação em dia, isso é demonstração de responsabilidade, cumprimento do dever e demonstração de amor também. É isso, não deixa de ser, tá certo? Muito bem, agora meio-dia mais 41, esse rapaz não pode faltar, ele canta muito bem e está sempre fazendo muito sucesso, né? Está sempre fazendo muito sucesso em todo o Brasil. A música se chama Retrovisor, quem canta? Gustavo Lima.
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0: Faltando agora só um minuto para as 13 horas. As Jet Ski, Pedro Sampaio, participação da Melody. Uma explosão de funk pop para pistas e redes sociais, olha aí, ó. Pedro Sampaio tornou-se um dos produtores mais populares do Brasil ao unir música eletrônica e funk carioca. É, brinquedo não, é. Muito bacana, né? Trabalho muito bom que ele vem fazendo em todo o Brasil. Ney Mato Grosso, você ouviu o poema. Olha essa música lindíssima, na minha opinião. É, vou falar um pouquinho dessa canção, está terminando nosso tempo por hoje. É uma das canções mais emocionantes da música brasileira moderna. Poema, interpretação magistral que você ouviu aí de Ney Mato Grosso. Pouca gente sabe, mas essa música nasceu originalmente como um poema escrito, sabe por quem? Cazuza. Cazuza o escreveu para sua avó, ainda nos anos 1970. O texto ficou guardado por décadas, até que, anos depois da morte de Cazuza, foi encontrado pela família e transformado em canção por Frejat. Frejat lá do Barão Vermelho, não é? Seu amigo, né? Frejat. E talvez esteja justamente aí a força dessa obra. Ela não parece uma música feita para o mercado, parece uma lembrança. Na verdade, é uma lembrança, uma saudade cantada, né? Na voz de Ney Mato Grosso, então, hein? Poema ganhou uma interpretação quase espiritual. Ney não canta apenas com a voz, como a gente sabe, e quem o acompanha desde os Secos e Molhados, como eu. Ele interpreta com a alma, com a respiração, com os silêncios, com, enfim, tudo que ele tem na sua, no seu potencial artístico. E isso transforma a música numa experiência profundamente humana. A canção fala de ausência, de memória afetiva, da dor silenciosa da perda e daquele amor que continua existindo mesmo depois da despedida. Talvez por isso ela tenha atravessado gerações e voltado a viralizar nas redes sociais nos últimos anos, especialmente em vídeos sobre avós, família, lembranças da infância, que todo mundo tem, não é verdade? Você ouviu aí com o Ney Mato Grosso, muito bacana. Michael Jackson, Billie Jean, e olha só a força eterna do rei do pop. Após a estreia do filme Michael, como já falamos, a música mais executada e procurada do catálogo de Michael Jackson voltou a ser o clássico Billie Jean que você ouviu, uma canção lançada originalmente em 1982 no álbum histórico Thriller, e que mais de 40 anos depois continua arrepiando a galera com sua batida inconfundível. O lendário baixo pulsante, a bateria, aquele jeito único de Michael cantar e dançar. Billie Jean praticamente redefiniu o videoclipe moderno e ajudou a quebrar barreiras raciais na MTV nos anos 1980. Tinha muita barreira racial lá. Cantor preto, ele não queria deixar, né? Cantor negro, não. Pessoa negra, cantor negro, era muito difícil entrar lá. Tá no filme dele, não assisti, mas já me disseram, né? O sucesso do filme trouxe uma verdadeira redescoberta da obra de Michael entre os jovens. O resultado foi explosivo, milhões de novos streams, retorno às paradas mundiais e o nome do rei do pop novamente dominando a cultura musical global. E convenhamos, né, pessoal? Poucas músicas na história conseguem atravessar tantas décadas sem perder impacto. Billie Jean não é apenas uma música, é um monumento da música mundial, certo? Retrovisor Gustavo Lima, o embaixador continua dominando as paradas, o sertanejo nacional. Retrovisor traz um clima romântico e sofrido, marca registrada de Gustavo Lima, que saiu do interior de Goiás para se transformar num dos maiores fenômenos da música brasileira. A música traz uma pegada assim, da gente fazer uma retrospectiva na vida, é fazer uma reflexão, né? Às vezes reclamamos muito, mas não olhamos as coisas que já conseguimos, que já conquistamos e tal. É essa pegada da música. Tá certo? Ah, você quer ouvir a piada pra fechar? Essa piada é a criança, é aqui de Rio Branco. Sabe quem me contou? Quem me contou foi Manuelzinho. Manuelzinho é um amigo nosso, ele é mecânico. Há muitos anos tem a oficina dele ali na Baixada do José Augusto. Tá lá ele, o Zorro, tá a esposa, a Ziza, tá a filha, a Aline, o filho, o Jonathan. A turma toda, certo? É, estão ouvindo a gente nesse momento. Então, ele, conversando lá, ele me contou essa piada. Tinha um mecânico, lá pelos anos 80, no tempo da Rural, a Rural fazendo o maior sucesso. Para quem não sabe, pessoal de agora, a Rural foi um carro que foi assim, uma explosão. A Rural é um carro da Willys, a Willys já não existe mais, ela foi comprada pela Ford, certo? Então assim, O senhor tinha uma rural, aí ele parou lá na oficina, a oficina do senhor mecânico chamado Zezinho. O Zezinho, né? E era uma sexta-feira. O Zezinho gostava de tomar uma pinguinha de vez em quando. O Zezinho não estava nesse momento na oficina. Tinha ido a um barzinho assim perto, né? Aí falou com os funcionários, disse, olha, é o seguinte, essa rural, ela está com um problema. Toda vez que eu tento subir a ladeira da maternidade, ela fica engoiando. Aí disse, mas aonde é? Na ladeira da maternidade. É só lá. Toda vez que eu vou subir a ladeira da maternidade, ela fica engoiando. Engoiando, para quem não sabe, dando aquela estancada, né? Tá. Era só na ladeira da maternidade. A ladeira da maternidade nessa época era alta mesmo. Hoje ela foi cortada e tal, diminuída, né? Minimizada, né? Mas ela estava como a natureza, né? Deixara, né? Estava naquele estado bruto, né? Bem alta. E a rural empancava, ficava engoiando. Aí ele deixou lá. Tudo bem, me dá aí um papel que eu vou deixar aqui para ele. Zezinho, olhar o que tem no motor da rural, que toda vez, na ladeira da maternidade, ela fica engoiando. Vai, saiu. Mais tarde eu venho pegar, tá bom. Saiu, daí uns 20, 30 minutos, voltou, chegou o Zezinho. O Zezinho chegou, tinha tomado umas duas pinguinhas por ali e tal. E seu Zezinho, o senhor falando de tal, deixou aqui a rural dele, deixou aqui um bilhete pro senhor. Aqui, ó. Tá aí, o bilhete diz que a rural, toda vez que ele sobe a ladeira da maternidade, fica engoiando. Só na ladeira da maternidade. Isso é mesmo? Isso é muito fácil de ajeitar isso. Eu vou tomar, tem uns amigos meus lá no bar me esperando, eu vim aqui só ajeitar um negócio, mas eu vou voltar para lá, eu vou consertar esse carro com uma resposta no mesmo papel. Aí pegou a caneta, escreveu lá alguma coisa e deixou lá, né? E foi embora, voltou pro bar. Daqui a pouco chegou o dono da rural, certo? Cadê esse? Não, o seu Zezinho consertou, ele deixou um recado, disse que é só um recado no bilhete. Ele pegou e olhou, estava assim... Deixe de andar pela ladeira da maternidade.
1: Simples, né?
0: Rapaz, tua rural só enguia. Só dá problema na ladeira da maternidade. É só lá. Deixa de andar por lá. E voltou para tomar uma. Tava lá tomando a pinguinha desse. Eu vou voltar lá, porque o pessoal tá me esperando. Tá aqui o bilhete para ele. Ó. Para de andar pela ladeira da maternidade. E a gente homenageando o cantor Acreano, olha, esse rap aqui, você vai ouvir um rap, rap. Esse rap é maravilhoso. É o rap do Acre. Homenagem ao Acre e a todos os acreanos, Fabrício Aguiar. Depois vem Botequim Difusora, Márcio Roberto. Comunicação bacana pra cima e muita música legal. Tem muita música preparada já, né? Tá tudo aí, ó. O cardápio tá ali, a playlist. Hoje é playlist. Antigamente a gente falava o roteiro, né? Agora é playlist. A playlist tá pronta. E a gente volta sábado, se Deus quiser, e haverá de querer pelo seu amor e bondade. Deus abençoe ricamente a todos. Fiquem com Fabrício Aguiar, depois tem Márcio Roberto na Difusora, tá certo? Nesse sucesso que é a Difusora. Rap do Acre. Tchau, tchau, gente.

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Muito bem, cidade, boa tarde, Rio Branco, boa tarde, Acre, boa tarde, Brasil, boa tarde. Você ligadinha na frequência da 1400 Rádio Difusora criando e também acompanhando em tempo real, difusora.ac.gov.br. Boa tarde para você que a partir de agora vai ficar ligadinho com a gente. Sábado é tarde, hoje é 23 de maio, ano 2026. O Boteco do Márcio, o Botiquinho Difusora já está no ar. A gente vai ficar juntinho, batendo aquele papo gostoso de boteco, falando de esporte, até às 4 horas da tarde. Eu sou o Márcio Roberto Beto, a coordenação geral de Jefferson Dourado, Francineide Dias, parte técnica Rubem Matavares, José Luiz Francenildo Pereira, produção musical, deixando as playlists da rádio sempre atualizada, a minha amiga Léo Madés, meu amigo Carlinhos Bahia. Boa tarde! Sábado no Boteco! Pois é, sábado no Boteco. Obrigadaço pela audiência, você estava aí com o Nonato Cruz, agora o Márcio te faz companhia. 13 horas e 16 minutos, tá bom? A gente já chega no ar com você com muita alegria. E o

0: Certo, tá bom? Tá tudo preparado, a gente vai curtir a boa música, samba, pagode, aquelas músicas de sofrência, de botiquim mesmo, você pode pedir a tua, dá aquele pitaco legal, juntos vamos usufruir, ouvir a boa música. Já estou aqui no WhatsApp aberto, 984046511, tá bom? Eu já quero de início trazer uma grande playlist pra você que está acompanhando daqui a pouco, vem os alôs, tá bom? Pra galera linda que tá acompanhando já a nossa programação, mandando um beijo pra todos que ouvem a gente aí na princesinha, aqui do lado, vizinha da rádio, um abraço, Glaucinha, um bom abraço pra ti, obrigado, cheiro, valeu pelo carinho, tá bom? Fica ligado com o Márcio.
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0: E eu começo assim, ó, Turma do Pagode. 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

0: Thaís. Se ainda sente saudade de nós, manda áudio. Eita, música boa, balançante. Início do Botequim Difusora aqui com o Márcio Roberto na 1400 Difusora, criando a voz das selvas. E na internet em tempo real, difusora.ac.gov.br ou através dos apps Rádios do Acre, Rádios Net e por aí vai. Eu comecei com Turma do Pagode, me apaixonei pela pessoa errada. Aí dá brecha, aí dá nó. Aí eu toquei antes Marília Mendonça, um bregão gostoso, gente. Quem tá curtindo o botequim, gosta de tomar aquela geladinha. O momento tá gostoso. Estamos aí com a temperatura de 24 graus, ventilado, tempo nublado. Aí eu toquei Sendo Assim, muito estranho. Sendo assim, vou acabar ficando louco. É muita música, muito arretado, tchê.
1: Oi, boa tarde!
0: Boa tarde, gente que chega agora, gente que já tá com a gente que já estava, gente que tá chegando, gente que deu um tempo, voltou. E aí, meu irmão, como é que foi teu almoço? Como é que tá sendo o churrasco? Tá bem aí?
2: Samba.
0: Então vamos curtir a boa música nesse dia tão gostoso, rapaz. Tá bom demais, né? E aí, como é que você tá? Tá tudo bem? Como é que tá o coração? Só não vale chorar, porque daqui a pouco tem aquela sofrência legal pra vocês que estão curtindo o botequim, tá bom? Daqui a pouco tem muita música de sofrência, você viajar no mundo da música. Mandando um abraço pra quem tá curtindo o nosso programa, Glaucia, né, Glaucinha? Lindinha, um cheiro pra tu, obrigado pelo carinho, tá bom? Tá, você é 10. Um abraço pro Roberto da Princesinha, que também tá curtindo a gente aqui, bem próximo, né? Acabei de vir lá. Um abraço, Roberto, obrigado, meu amigo. Tá bom? Sucesso, Deus te abençoe. Tá, acima de tudo, valeu pelo carinho. E a Glaucia também, né, Glaucia? Obrigado. Quer pedir uma música? Manda aqui aquele oi pra gente aqui que a gente vai te atender. O Márcio Roberto vai te atender, tá bom? Manda aquele oi legal. Boa tarde pra ti. Muito obrigado!
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0: Difusora Criana, voz das selvas, mandando um abraço pro meu coordenador de rádio, Jefferson Dourado, grande jornalista, grande profissional, jornalista de mão cheia. Um abraço pra ti, Jefferson, tá bom? Além de coordenador da rádio, é coordenador de jornalismo do Sistema Público de Comunicação, tá bom? Então um abraço pra ti, um abraço pro meu amigo Floriano Oliveira também, que tá em casa, né, Floriano, logo logo tá de volta. Um abraço pra ti, Floriano. Boa tarde pra minha amiga Francineide Dias, ouvindo a nossa programação em casa, na sua mansão, ouvindo o boteco que já tá no agente. Compartilha, manda ver e manda um oi pros amigos dizendo que o Beto tá no ar pela programação da Difusora Criana.
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0: Olha, eu vou trazer mais músicas e é muita música. Daqui a pouco tem informação, tá bom? Daqui a pouco tem informação. Hoje teve um evento, sabe, uma atividade, tá bom? De ação social ali na Baixada da Sobral, no Aeroporto Velho, na Escola Flaviano Melo. Tá bom? Daqui a pouco a gente traz informação, tá bom? Notícias da área esportiva, tá bom? O Rio tá baixando o seu nível, cada dia mais baixando. Preocupação grande, questão da estiagem que está chegando, do verãozão que está chegando, das queimadas que vão surgir, das fumaças, tá bom? Da questão da preocupação da saúde das pessoas também, tá bom? Da respiração, porque fumaça você sabe, né? Ô, coisa danada! Mas nós vamos trazer música. Eu quero trazer essa, vai para as meninas que estão ouvindo ali na Princesinha, Glaucio e companhia, e o professor Roberto também que está curtindo o nosso programa, tá bom? Eu vou trazer essa aí, ó, com Bruno Rosa, com Jorge Mateus, A Grama do Vizinho. Será que a grama do vizinho é mais bonita, mais gostosa? Aí você entende o que significa de grama, né? Daqui a pouco eu vou trazer uma música nova também da Maiara e Maraísa, 9010. Eita, música sofrência danada, aquele camarada que tem 90 em casa e quer encontrar, sai de casa, né, o bonitão sai de casa e vai pro mundo, sai de casa e vai curtir aí, precisa dos 10 e acha que aqueles 10 que tá lá fora vai completar os 100 que tá em casa, sem saber que tem uma baita de uma mulher em casa, sabe, e faz toda a arrumação contrária e quando chega em casa acaba sem os 90, né, coisa danada, né. Já é nesse bloco. Amanhã eu começo com o Bruno Rosa, com a participação do Jorge Mateus, A Grama do Vizinho. Depois tem Maiara e Maraísa, 9010. Aí eu fecho o bloco aí com grande sucesso da Mara, com a participação do Zezo. Ô, Sofrência, ô, brega danado, diga pra mim, é sucesso? Tava de fora. Segura aí, gente.

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0: Ô, solidão pra machucar danada, uai. Tá aí, grande Zezo, com a Mara Pavanelli, cantando Diga Pra Mim. Teve aí Maiara e Maraísa, 90-10. Melhor que imaginei do seu novo trabalho, projeto das irmãs, né? Aí uma música bastante interessante. Nunca troque os 90 que você tem em casa pelos 10 que está lá fora. Você acaba ficando sem os 90 e sem os 10. Ou seja, tentando completar os 100, aí acaba ficando zerado. Aí eu comecei com Bruno Rosa e Jorge Mateus, A Grama do Vizinho, né? Essa aí foi diretamente pra ela. A Grama do Vizinho, parece que, pelo que eu andar da carruagem, ela vive essa música, né? Beijo, minha amiguinha, obrigado pelo carinho. Daqui a pouco tem mais músicas pra você. Daqui a pouco o próprio Jorge Mateus, que estava participando, agora ele vem com o Henrique Juliano cantando a música Danada de Boa. Chonei. Tá bom? Daqui a pouco, fica ligadinho. Olha, mas hoje pela manhã a governadora Mayuza Assis participou de uma ação social, tá bom? De mais uma das ações sociais, da social promovida pelo governo através da Secretaria de Ação, tá? Social do CSDH. E show de bola, tá bom? Ela esteve lá, foram oferecidas ali exames, vacinação, consultas médicas, atendimento odontológico, acompanhamento também pediátrica, emissão de documentos, enfim. Moradores da Baixada da Sobral e do Bahia Nova, aqui em Rio Branco, participaram na manhã de hoje, desse sábado, dia 23, muito forte, de uma ação social, né, que reuniu diversos serviços prestados pelo governo. O governo foi até em conta da comunidade, como eu falei, na área de saúde, cidadania, enfim, educação. E esse evento aconteceu na Escola Flaviano Francisco de Paula Leite, na Oiticica, ali no Bahia Nova, na Oiticica, se olha aqui, tá? Um abraço para vocês aí da Bahia Nova. E a participação da governadora esteve presente acompanhando. Essa programação faz parte de um projeto Viver Bem, né? Aprender Melhor, criado pelo vereador Matheus Paiva, com apoio do governo do estado e também parceiros. E a iniciativa levou diversos atendimentos para, sabe, maior parte da população, facilitando o acesso a serviços gerais, tá bom? Então, amanhã foi forte e durante essa ação foram oferecidos exames, vacinação, consultas médicas, atendimento odontológico e acompanhamento pediátrico. Também houve orientações jurídicas, a atualização do Cade Único, informação sobre Bolsa Família e outros serviços sociais ali na Baixada da Sobral, ali no Bahia Nova. Segundo a governadora Mayuza Assis, ações realizadas dentro das comunidades ajudam moradores que muitas das vezes têm dificuldade para acessar atendimentos públicos. E a governadora afirmou que levar esses serviços para os bairros aproxima o poder público da população e melhora o acesso à saúde e à cidadania. Tá bom? Tá bom? Então tá aí. Parabéns a toda a comunidade da Baixada da Sobral, ali mais precisamente na Bahia Nova, que recebeu hoje essa ação social. Esse projeto que é de autoria, como eu falei anteriormente, do vereador, que é a questão viver bem, viver melhor. Então, que legal, tá bom? Um abraço para toda essa comunidade linda, tá bom? Viver bem, aprender melhor, que é o projeto criado pelo vereador Matheus Paiva. Então, boa tarde para a galera da Bahia Nova.
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0: É 13 horas e 48 minutos, 13h48. Depois das duas, eu vou falar de esporte pra você que tá me acompanhando, tá bom? Se você quer pedir uma música, manda mensagem, tá bom? Aqui, Márcio, toca aquela música pra mim, chonada daquela aqui pra arrebentar, tá bom? Pra você que tá nos bares, tá bom? Nos restaurantes, enfim, aqui na Praça da Revolução, aqui nas banquinhas, nas feiras, mas o rádio tá ligado, bem próximo ao atendimento. Muito obrigado pela sintonia, tá bom? No rádio também, acompanhando na internet também dentro da capital, audiência total. Pesquisa pelo Ibope, tá bom? Confirmada, difusora criana na internet. Então valeu pelo carinho. Nós vamos trazer mais músicas, tá? Mais músicas, as músicas vai pra a Glaucia que tá ouvindo, professor Roberto, também na Princesinha. Jorge Matheus vem com Henrique Juliano Chonei. Aí depois tem Luiz Henrique Léo, ou música chonada também. Eu fecho o bloco com Ferrugem, três super músicas para você que tá me acompanhando nessa tarde gostosa de sábado, gente!
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0: 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Ai.

0: meu sucesso pra você, Ferrugem, coração na mão. Meu coração tá na mão com medo de você desaparecer, perder essa proteção desse carinho, desse amor. Música gostosa, um pagodão pra fechar o bloco. Baby Luiz Henrique, Léo, Saudade Bandida, Jorge Matheus, Henrique Juliano, Sonei. Brigadaço pela audiência, você que tá ligadinho comigo em qualquer parte da cidade. Bom dia, meu amigo que tá ouvindo o programa, Sebastião Dias, lá na Cidade do Povo. Boa tarde pra ti, meu querido. E também quem tá mandando mensagem aqui, que chegou aqui pro Márcio Roberto, a minha amiga Ana Júlia. Alô, Aninha. Ela tá ligadinho lá na Vila Acre, ali no Castanheira. Bom dia, meu amigo Beto. Manda aquela boa pra gente aí do Xande de Pilares. Aquela música Ainda Bem. É ele que canta mesmo, Ainda Bem? É, aquela música da Marisa Monte, é essa? Eu acredito que é, né? Tá bom, minha amiga Ana Júlia, nesse próximo bloco a gente vai tocar pra você, tá bom? Aí o Xande de Pilares, Ainda Bem, é muita música boa. É só pra gente curtir aqui, tá bom? Dá um alô pro meu amigo Pedro Henrique, lá na onde, minha amiga? Na Vila da Amizade, aí pertinho na Vila Acre. Manda um alô pra ele lá, tá bom? Ele tá curtindo. E ela compartilhou o link, ela disse que compartilhou o link aqui, então tá bom. Então manda pra galera linda aí, suas amigas, seus amigos, tá bom, Aninha? Muito obrigado pela audiência, curtindo aqui o Boteco do Márcio, tá bom? Que é show de bola. Então, valeu. Quem tá ouvindo também o programa é meu amigo Virgílio. Meu amigo Virgílio, que tá acompanhando o programa aqui nessa tarde maravilhosa de sábado. Lá na região do São Francisco, ali no Chico Mendes. Muito obrigado, Virgílio. Tá bom? Daqui a pouco esse próximo bloco vai pra você também, tá? Obrigado pelo carinho sintonizado aqui no Sábado do Boteco.
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0: Pois é, que eu vou dar um tempinho, um break. Vou tomar uma água aqui, tá bom? Um suco, sei lá o que tiver aqui na copa. Eu volto já já com muito mais pra você. Não sai daí não. É pai bola.
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0: Vambora pro cabaré, vambora! 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Aí estamos de volta, que delícia estar na tua companhia, que delícia estar na tua presença, poder falar com você, te ouvir e tocar aquelas músicas de boteco pra você. O Tiquinho Difusora tá no ar até as 4 da tarde com o Beto Ramos, sou eu.
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0: Ou o Márcio Roberto, como queira, tá bom?
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0: Mandando boa tarde especial pra galera que tá acompanhando a gente, exatamente 12 horas e 5 minutos. Pessoal que estão lá em cima na parte alta, o Negão, o Tonho, a Priscila. Alô, gente linda aí. Tá bom, tô devendo aquela visita, Lu. Tá, semana que vem eu vou ir, tá bom, meus amigos? Semana que vem. A semana não dá, não. Tem como não, mas semana que vem eu vou em defesa civil, tá? Deixa eu mandar um abraço especial também pra quem tá ouvindo, meu amigo Celito, ensinador de Ová. Boa tarde, meu amigo.
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0: Gente linda que acompanha o programa também, Carlinhos, na Cadeia Velha, toda a família, a esposa. Obrigado, Carlinhos, aqui na Epaminon da Jaca, próximo ao Senai, ouvindo Difusora no rádio. Oh, tem sim, senhor. Boa tarde, galera. Fica comigo. Sim, tem. Oh, tem. Alô, Jefferson Dourado, tá no carro? O carro tá aí, tá aqui na frente. Onde é que você tá? Boa tarde, meu amigo. Já foi almoçar, né? Muita gente almoçando. Estamos aqui nos estúdios 2 da Rádio Difusora Criana. Tá bom? Nessa tarde gostosa que tá geladinho. Aqui dentro estamos o quê? 24 graus e lá fora 24. Número exato. 24. Bateu, né? Olha, hoje tem futebol, gente. Tem gente me perguntando, Márcio, e aí o Neymar vai pra seleção? Quem foi que me perguntou aqui, rapaz? Eu vou perguntar pra ele, tá bom? Ah, tá. É, meu amigo Gilson. Alô, Gilson, tudo bem, rapaz? O Gilson tá curtindo o programa também na Baixada da Sobral, ali no bairro da Pista, ouvindo o programa. Gilson, ele já pergunta aqui, Márcio, meu amigo, o Neymar será que vai pra seleção? Será que dessa vez desencanta? Rapaz, eu não sei, eu te garanto que o Neymar, a meu ponto de vista, rapaz, tudo isso foi marketing, sabe, pra agitar a galera, porque se deixasse o Neymar fora da convocação, tá bom? Da lista, de não ter chamado, ia gerar tristeza, preocupação, né? Mas pela forma como ele tá jogando, se machucou, teve um edema, sabe? Agora, e é difícil. A CBF tá estudando o caso, não sei. Se ele vai jogar, não sei. Mas, primeiro jogo agora, nessa próxima, nesse próximo jogo, na próxima semana, no próximo final de semana, tem Brasil e Panamá no Maracanã. E saber se ele vai jogar na Copa, não sei. Mas também nesse amistoso, nem no outro vai, tá bom? Mas daqui a pouco eu vou falar pra vocês, já que eu tô aqui, já vou falar pra vocês sobre o Neymar, sobre a seleção brasileira, já, tá bom? Alô, Alberto Casas, Rodrigues Casas, boa tarde, meu querido, grande Roberto, Alberto Casas, Zezinho Melo teve aqui pela manhã, tá bom? Boa tarde, Zé. Hoje tem futebol, tem garganta preparada? Tá. Já preparou, arrumou, legal? Que bom. Hoje tem futebol, daqui a pouco eu vou falar do jogo de hoje, viu? Tem jogo hoje, tem amanhã, Série D. Mas hoje, na 17ª rodada do Campeonato Brasileiro, tem jogos, viu? Tem jogos. Daqui a pouco, 3 horas, no horário do Acre, tem São Paulo e Botafogo. Esse jogo é no Murumbis, tá bom? Você quer assistir, esse jogo será transmitido pelo canal fechado ou pra quem tem assinatura de canais de streaming, tá bom? Tipo Premier, tá? E aí você vai. Ah, também a Prime Video transmite os jogos. Tem Vitória e Internacional também, mesmo horário, lá no Barradão, em Salvador. E um pouco mais tarde, às 5 da tarde, tem Mirassol e Fluminense, lá no Maião. Grande Mirassol que vai bem na Libertadores, no Brasileiro vai mal. E hoje também tem Santos e Grêmio, ou Grêmio e Santos, lá no, na Arena do Grêmio. Hoje tem, às 5 da tarde também, mesmo horário. Esse jogo, provavelmente, é o último jogo do Everton defendendo a camisa do Grêmio antes de se apresentar à seleção. O Grêmio tentou, junto à CBF, liberá-lo para que ele pudesse enfrentar, estivesse na partida contra o Corinthians, no próximo final de semana, tá bom? Esse jogo também não vai ser possível. Então, esse jogo provavelmente é o último jogo do Everton antes da Copa do Mundo, tá bom? É lá na Arena do Grêmio, 5 horas da tarde, no horário do Acre. E um pouco mais tarde, cadê o mouse? Um pouco mais tarde, às 19 horas, tem Flamengo e Palmeiras. Flamengo e Palmeiras no Maracanã, um jogão de bola, rapaz. Aí é um jogão de bola, aí é jogo de 6 pontos. Flamengo vencer esse jogo já encosta de fato o Palmeiras, fica 1 ponto de diferença, com um jogo a menos, com possibilidade de fechar esses jogos antes da Copa na liderança, viu? Flamengo e Palmeiras no Maracanã, tá bom? Também, pra quem tem assinatura Globoplay, esse jogo vai passar na Sport TV, tá bom? E também no Premier. É só curtir. Vai lá, assina, dá tempo. Fazer propaganda é R$39,90 a assinatura, tá bom? Ah. E amanhã, fechando a rodada, tem Remo e Atlético do Paraná. Esse jogo amanhã é às 14h. E também um pouco mais tarde, tem às 16h30, tem Corinthians e Atlético Mineiro na Neoquímica Arena. Tem Vasco e Bragantino, esse jogo é às 18h30. Esse jogo Vasco e Bragantino é transmitido para quem também não tem assinatura, mas vai transmitir no YouTube. Eu tô fazendo propaganda para quem quer assistir e gosta de futebol. Tá? Esse jogo do Vasco e Bragantino é pela Cazé TV no YouTube, tá bom? Tem Curitiba e Bahia amanhã também. Não, esse jogo é na segunda, às 18h, fechando a rodada. A classificação do Campeonato Brasileiro Série A, o Palmeiras tem 35, o Flamengo 34, aí vem Fluminense 30, aí tem São Paulo 24 e o Atlético do Paraná 24 e o Bragantino 23. Os 6 primeiros, quem seria rebaixado aqui? Deixa eu ver aqui, não digo, né? Eu vou dizer, Corinthians é o primeiro da lista de rebaixamento, Corinthians tem 15 pontos, aí Clube do Remo tem 15, o Corinthians tem 18, o Remo tem 15, Mirassol tem 13 e a Chapecoense com 9 pontos. Daqui a pouco eu vou falar da Série B, Série C e Série D, tá bom? São os jogos de hoje. Mandando um abraço pra comunidade lá do Pantanal, no Benfica, ouvindo o Difusor da Criana. Minha amiga Eva, boa tarde, Eva, minha. Deixa eu ver aqui. A Eva tá curtindo o programa com a família lá no Pantanal, ali no Benfica. Pedrinho, também no Benfica. Boa tarde, eu sei que tá ouvindo. O Manuel do apartamento também no Benfica. E minha amiga Nilda Dantas, né, que ela mandou mensagem e disse, tô na área. Segunda-feira tô no Espaço do Povo. Que legal. Um cheiro pra tu, Nilda. Obrigado, tá, minha amada? Vamos de música? Aqui é pagodão, é música, é sofrência. Aqui é sábado no Boteco. Com o Márcio Roberto até às 16 horas.
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0: Pois é, sábado no Boteco vai trazer aqui a pedido, né? Foi pedido Xande de Pilares. Deixa eu me ver aqui. Foi Ainda Bem. Foi pedido Xande de Pilares. E foi João Paulo, é João Pedro, não vê, mandou aqui. João Pedro, lá na Vila da Amizade. Foi a Aninha que pediu, a Ana. Tá? Então, vai pra você, Ana, tá aí, Xande de Pilares, Ainda Bem, tá bom? E pro Joãozinho lá na Vila da Amizade, você tá na Castanheira, né, na Vila Acre. Vem Marília Tavares, essa aqui da Marília Tavares, gente, eu amei essa roupagem, essa música nova, na voz dela, não é nova, mas quem não conhece aquela música naquela mesa, devolva-me. Seu novo trabalho, Marília 2.0, colocado na mídia, lançado nos canais de streaming, música boa, na voz dela, de excelência, pra boteco. Ô, rapaz, já aproveita, já emboca aquela geladinha que tá na mesa do teu lado tomando uma legal, tá? Emboca ela, tá bom? E curte. Você não pode chorar, meu amigo e minha amiga, não pode chorar. Não chore por quem não te dá valor, não chore por quem não está contigo, não chore por quem tá nem aí, não chore por ele porque ele saiu pra encontrar 10% fora de casa e chega em casa e quer aproveitar os 90%. Não faça isso, ó. Se valorize, tá bom? Aí tem Xande de Pilares, Marília Tavares e Pagode Desejo 2.0. Música boa, viu? Vamos curtir? Aí. Xande de Pilares.
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0: 2h13.

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1: Aí o grande sucesso do Pericles. Esse sucesso é forte. A Chiara Omi. Aí, música boa, né? Você conhece ela na voz de Thierry, Marília Mendonça. Aí, um pagodezinho gostoso nesse dia especial de sábado, hoje, dia 23. Rapaz, falar em 23, eu recebi a notícia agora. Rapaz, a prefeitura tá pagando funcionalismo público hoje, sábado, não tem dinheiro na conta, rapaz. Hoje é 23. Tava vendo aqui. E a prefeitura tá pagando funcionalismo público.
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1: 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Quem não gosta, né? Rapaz, aqui a gente vai ficar juntinho até as 4 da tarde com o Botequim Difusora, tá bom? Daqui a pouco eu vou levar a informação de esporte. Nós tocamos aí uma sequência legal. O Pericles, hackearam-me, teve de propósito, manda áudio. Rapaz, aí entrou de novo, tá bom? Foi pra Aninha, de propósito também lá na Ramal da Castanheira, na Vila Acre, que foi pro João. O João lá na Vila da Amizade, tá bom? Também, manda áudio, ela tá dizendo, viu, João? Rapaz, vigia, mano. Aí teve também aí pagode do Desejo 2.0, isso não desejo maior. Um popurri pra você. E a Marília Tavares também cantou naquela mesa, Devolva-me, Marília 2.0. Xande de Pilares começou com Ainda Bem, foi uma sequência total de muita música boa pra você aqui no Rádio Difusora, aqui na Voz da Selva, até as 4 da tarde, o Botequim Difusora. Um abraço especial pra galera que tá acompanhando a gente na internet, fora do estado. Meu amigo Fábio Júnior mandou mensagem, rapaz, aqui diz, boa tarde, meu mano Márcio. Tudo bem, rapaz, estamos aqui, rapaz, temperatura agradável também lá em Roraima, diz ele, rapaz, depois de chuvazinha pela manhã, ele falou, e agora manda mensagem, tá um tempo agradável lá em Rorainópolis, Roraima, é bom. Boa tarde pra ti aí, meu amigo. Muito obrigado pelo carinho da audiência, tá?
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1: Essa sequência que vem daqui a pouquinho eu vou mandar pra ti, tá bom? Toda a família aí, gente boa. Manauara, mas mora em Roraima. E mandando um abraço lá em Manaus, curtindo a gente, meu amigo Joaquim Neto, nessa tarde de sábado, curtindo o boteco, né, Joaquim? Boa tarde pra ti, meu amigo aí no Alvorada 3, minha amiga Mafisa na Cidade Nova, meu amigo Silvério, lá da Vai Voando, da agência, tá bom? De viagem, Vai Voando lá em Manaus, tá bom? Curtindo o nosso programa. Então, boa tarde pra ti, tá bom, meu amigo?
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1: virar. 984046511, 984046511, curtindo a nossa programação.
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1: meu amigo Dória. O Dória tá ouvindo o programa lá no Distrito Federal, né, Dória? Dória tá lá, Águas Claras, lá no Distrito Federal, cidade boa também, boa tarde pra ti, Dória, aí, Águas Claras, já quase em Goiânia, né, então boa tarde pra ti, tá bom, minha amiga Ivoneide, né, o seu Antônio, lá em Taguatinga Sul, sempre quando a gente vai em Brasília, quando eu ia em Brasília, sempre me acomodava, me acampava, levantava as tendas, né, na residência da minha amiga Ivaneide e do seu Antônio, né, lá em Taguatinga Sul. Um abraço para vocês, né, e toda a família, sua filha, todo mundo ouvindo, né, são paraibanos, mas moram lá no Distrito Federal.
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1: Até as 4 com o Márcio Roberto. Gente, olha, eu tava falando no nicho sobre a questão. O menino tava me perguntando se eu acredito que o Neymar vai pra seleção. Rapaz, vou te falar. Rapaz, a imprensa nacional ou internacional tá repercutindo, tá bom? A convocação do Neymar ainda repercute a convocação do Neymar para a Copa. E segundo a imprensa internacional diz, é uma bomba mundial a convocação do Neymar para a seleção. Veículos da Europa destacaram a presença e ainda destacam a presença do atacante na lista, né, que foi convocado pelo Ancelotti na última segunda-feira, né, e acaba com o debate no Brasil. Coloca o jornal a Marca da Espanha também diz aqui, acaba com o debate no Brasil, será que vai ou não vai? Mas outras coisas surgem, que é a questão do edema que ele sofreu e dessa contusão, né, sobre será que vai, será que não vai Neymar para a seleção? Segundo se fala, se cogita ainda, se em alguns jornais no mundo, mais ainda um jornal espanhol, o Mundo Esportivo, né, trata ainda essa questão da convocação de Neymar como surpresa, né? Surpresa pelo fato de como o Neymar está, né? Mas das coisas que aconteceram com ele, com a situação onde ele está, né? Mas sempre tem alguém na lista, né? Tipo alguns atacantes aí, tipo João Pedro. Tipo a questão do próprio Pedro, atacante do Flamengo, que precisa de um 9 ali dentro, sabe? Ah, o Vinícius Júnior jogando pelo lado esquerdo, e também o Rafinha pelo lado direito também, o Vinícius pela outra ponta lá, e tem precisando de um atacante 9, né? E sempre tem duas linhas, né, de ataque. O Brasil pode ter duas linhas, né, com o Neymar na frente, ou pode ser com o próprio Endrick também. Enfim, vamos ver o que o professor vai fazer. É, mas o certo é uma dúvida, uma incógnita de Neymar na seleção. Mas hoje é dia 23, ainda há tempo ainda de tratar essa questão dessa recuperação. E vamos ver o que vai dar, se ele vai estar no primeiro jogo da Copa, válido mesmo pela Copa, dia 3. O Brasil joga agora, no final do mês agora, dia 30, contra o Panamá. Contra o Panamá, no Maracanã. E dia 6... de junho contra o Egito, esse jogo nos Estados Unidos, mais um amistoso, tá bom? E tudo cogita-se que, porventura, 90% de chance de ser titular da seleção brasileira na defesa, tá bom? Debaixo das traves, o goleiro Everton contra o Panamá e também contra o Egito, né? Porque o Ederson, muitos se cogitam, muitos se comentam, mais ainda a imprensa, por que o Ederson foi? Fazer o quê, né? Fazer o quê? Boa tarde, gente que tá acompanhando a nossa programação. 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
1: Eita. Levanta a mão pra cima e agita, porque o Boteco tá no ar, meu amigo. O Boteco tá no ar. Deixa eu mandar um abraço pra quem tá ouvindo o nosso programa. Eu acho, mas eu acredito que não mandou mensagem. Deixa eu ver aqui. A minha amiga Débora, lá no bairro das Placas, a Dedé. Boa tarde, Débora. Se liga, minha amiga. Sábado. De manhã ela tava na audiência com o Márcio, né? À tarde, daqui a pouco ela desperta. Boa tarde, Thalita, ouvindo o programa também na Bahia. Alô, Thalita, boa tarde pra você.
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1: Meu primão Everton tá curtindo o programa lá no... Everton, não. Gerderson, lá no Vanderlei, tá na distribuidora do DJ, com aquela sinuquinha estendida no salão. E a galera jogando a sinuca naquela poça, tomando aquela geladinha. Tem muita gente que não gosta da cerveja, não, no tempo frio, mas tem gente que gosta da cachaçinha, né? E o boteco tá aqui, gente, vamos curtir. É bola pra cima. Se liga, tem música boa.
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1: Difusora queria, não, olha só. Vou trazer o Natan agora pra gente curtir. Não é o Natanzinho Lima, não, é o Natan, tá bom? É o Natan. Que vem cantar Bebê para Esquecer, uma música também boa, uma das músicas do seu mais novo trabalho, repertório, seu novo repertório. Eu vou trazer a Mary Fernandes, a boa Mary Fernandes vai cantar aqui, a pernambucana. Se cogita, né? Se cogitou aí alguns dias atrás, ela também, né? Na Expo Juruá, para o Juruá, Mary Fernandes. É uma excelente também cantora, também. Todo mundo gosta da música dela. Que legal! Aí depois eu vou trazer, sabe quem, meu amigo? Sil Farley, o Rei da Seresta, tá bom? Uma música boa também, gosto dessa música, L'Amour, Agamemnon, que música legal. Agora é um estilo bem sofrência, pra tomar aquela e sabe, e não se preocupar não, porque ele vai voltar, tá bom? Ela vai voltar, se preocupa não, tá joia? Aí depois eu vou trazer aí, ó, pra fechar o bloco, eu vou trazer aí Valéria Barros, pra fechar o bloco. Eu bebo é no balcão, o boteco tá no ar, se liga aí, Difusora Criando e você, até às 4 horas da tarde.
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0: danado, senhor! Aí a música boa pra você tá ouvindo, Valéria Barros, Eu Bebo é no Balcão. Ô, sofrência danada essa, gente. Descendo uma pinguinha no balcão. É, rapaz, tá aí, rico. Eu toquei esse Fale, o Rei da Seresta, Lamua, Gamenon. Teve aí Mari Fernandes, teu amigo cuidou. Se tu não cuidou, teu amigo cuidou. E aí? Eu comecei com Nathan, Bebê pra Esquecer. Música boa também, né? Volar. É aquela música, aquela versão. Música boa aqui pra você. Daqui a pouco tem as músicas ainda. Tem aqui a Thalita Mel. A música boa da Thalita, Teus Olhos. Tem daqui a pouco tem Guilherme Benuto. Tá bom? Pra você que tá ouvindo o nosso programa nessa tarde gostosa de sábado.
1: Oi, boa tarde!
0: Boa tarde, galera que chega na nossa programação. Seja bem-vindo ao Boteco.
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0: É, rapaz, tocando aquelas músicas legais. Mandando boa tarde, meus amigos que estão curtindo a gente. É, a nossa programação lá em Chapuri. Mandando um abraço pro amigo Joseni Oliveira. Início do mês de junho eu vou aí, tá, Júlio? Início do mês de junho eu vou aí, daquela volta em Chapuri. Bom, lá pro outro final de semana. Minha amiga Amelinha no bairro da Bolívia, curtindo o programa. Alô, Amelinha em Chapuri no bairro da Bolívia. Meu amigo Odaí lá no bairro Hermínio de Melo, também em Chapuri, ouvindo o nosso programa, tá bom? Através da internet, difusora alcançando as pessoas.
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0: é isso aí, 81 anos no ar com você.
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0: a dona Raimunda Moura, tarde, tá boa, né, dona Raimunda aí no Triângulo Novo. Boa tarde pra senhora, tá bom, toda a família. Deixa eu ver aqui que tá ouvindo o programa também, mandando um abraço pra Nai, um cheiro pra tu lindinha, tá bom? Você mora no meu coração aí na Zona Norte de São Paulo, ou de São Paulo, de Manaus, aí no Lago Azul. São Paulo, quem me acompanha pela internet é meu filho Levi. Levi, beijo do pai pra tu, tá bom? Não sei se você tá ouvindo hoje, mas um abraço pra ti aí em São Paulo, tá bom, meu filhão? Deus abençoe você, obrigado pelo carinho, tá?
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0: Aí, 2:50, 2:50, hora certa pra você, não perca a hora. Hoje tem futebol, tem sim, senhor. Deixa eu dar uma passada aqui rapidinha. Tá bom, rapidinho aqui. Aqui nos jogos de hoje pelo Campeonato Brasileiro da Série D. Pois é, a Série D que estão aí os representantes. Hoje o Maitá vai jogar. Acho que o Maitá que joga hoje. De Rondônia. Joga hoje no Tonicão, esse jogo é às 18 horas no Tonicão. O Maitá, só para cumprir tabela de todas as séries, o Maitá, infelizmente, é o último, né? É o último colocado, isso eu acho que eu já digo, que é o segundo ano consecutivo nessa condição, sabe? Não representar de uma forma que seja com alegria, com bons jogadores, com emoção, com força de vontade, de amar a camisa, de amar a bandeira do estado, sabe, de dedicar-se, de buscar resultados, aí fica reclamando porque não tem dinheiro, porque não tem verba, porque é inserido o verbo assistidor, a CBF em série, tá bom? O governo do estado também trabalhando na ajuda do estado, agora entra a prefeitura com contrapartida também, com valores para ajudar, tá bom? Por intermédio da Federação Acreana, aí o time chega numa competição nacional. Você vê, se você observar, pegar o Acre, comparando Manaus, comparando Rondônia, comparando Roraima, Amapá, o Acre tá atrasado no futebol, o Acre tá atrasado no futebol. É, antigamente, meu, naquela época, Rio Branco, Atlético Acreano, meu Deus do céu, era respeitado, se eu ia lá e fazia resultado lá, fazia resultado em casa. Aqui não, é difícil, é muito difícil. Aí é por isso que a gente não vê a presença do torcedor em massa, com bandeiraço, torcendo pelo clube, independente de quem seja, mas a torcida tá lá e quer ver resultado. Tendo resultado, a torcida tá lá, tá incentivando, sabe, tá partindo pra cima. E o Maitá tá aí, hoje com o Pitabela, enfrentando o Guaporé. E a gente acredita que algumas bolas na sacola do Maitá vai, não é pouca não. Não é pouca não. Aí amanhã tem clássico Independência e Galvez. Independência e Galvez, esse jogo é na Arena da Floresta. Esse jogo é às 16 horas, 4 da tarde, tá bom? Independência e Galvez. Amanhã também tem às 14 horas. Mais cedo tem Araguaína e Porto Velho. O Independência tem 8 pontos, o Galvez tem 10. O Galvez hoje é o quarto colocado do grupo, do A2, que lidera o Guaporé, praticamente classificado, com 15 pontos. Aí tem Araguaína com 14, o Porto Velho tem 11. O Independência, ganhando do Galvez amanhã, pula para 11 e deixa o Galvez fora do G4. Independência ganhando. O Galvez ganhando já vai para 13, praticamente já carimba a classificação. Porém, o Porto Velho joga com Araguaína. E o Porto Velho é cascadura, né? O Porto Velho é cascadura. Joga com Araguaína lá em Tocantins. Araguaína e Porto Velho perdendo, tá bom? E havendo Independência empatando com o Galvez, o Galvez aí na pontuação empata com o Porto Velho. Ou seja, nesses dois últimos representantes a ser classificado, ainda está uma incógnita, né? Ainda tem muitos jogos ainda. O próximo jogo do Independência é com o Maitá em casa. É, na Arena da Floresta, isso no próximo domingo, dia 31, às 4 da tarde, o Maitá Independência. Ou seja, aí, uma vitória amanhã do Independência e uma vitória no próximo domingo, rapaz. E o Porto Velho, um torci pela Araguaína, né? E ajuda também os outros times, tanto o Galvez como o Independência. O Galvez joga no próximo sábado, olha só, recebe o Porto Velho na Arena da Floresta no próximo sábado, às 18 horas, dia 30. E dia 31, o Maitá Independência. Olha aí, ó. Olha só. Vamos torcer pro o Araguaína fazer uma boa partida e vencer esse jogo contra o Porto Velho, né? Aí o Porto Velho encaixa aí nos 11 pontos. O Galvez empatando vai a 11. Independência empatando vai a 9. Aí, pra próxima rodada, ou Galvez venceria o Porto Velho, já iria a 14. É uma matemática. Ou Independência joga com o Maitá, iria a 12 e assumiria a quarta posição. Isso é uma suposição. E depende dos times, né? Depende do time e também do Araguaína, vencendo amanhã o time do Porto Velho. Tá bom? É, que com isso é o Campeonato Brasileiro Série D que tem rodada hoje. 18 horas tem, sim. 18 horas tem aí o Maitá e Guaporé e o Scratch do Rádio. O Sistema Público de Comunicação vai levar as emoções desse jogo para você em casa, acompanhando em casa esse jogão de bola, tá bom? Zezinho Melo, Paulo Roberto e também Alberto Casa e também meu amigo Fernandes nos comentários. E o Francinildo por lá também, né? E o sábado no Boteco vai até às 4 da tarde. Enquanto isso, 2 da tarde, mais 56 minutos. 984046511 está liberado para você mandar mensagem, tá bom? Mandando um abraço pro meu amigo Edmar Souza, tá bom? Produtor, tá bom? Sonoplasta também, da UDFM, tá curtindo a programação aqui nesse prédio aqui maravilhoso aqui, nesse complexo, que vamos dizer assim, né? Aqui tá funcionando a Aldeia FM e Difusora Quirana, porque a Aldeia está em fase de reparos, de reformulação, assim como a Difusora passou por uma reforma, a Aldeia também está passando, né? Logo, logo, já está nos detalhes finais, será entregue também à sociedade, aos funcionários que fazem parte, são inseridos, né? Os radialistas, produtores, são parte aqui, locutores da Aldeia FM. Mas tudo é uma família, faz parte do Sistema Público de Comunicação, sabe? No mesmo parecer, no mesmo ideal, no mesmo sonho, no mesmo projeto. Nós vamos trazer música, porque aqui música é o que não falta e o Boteco serve você.
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0: Difusora criana, Thalita Mel. Teus olhos, que música linda, né? Na pegada da Thalita. Se liga aí no sucesso.

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0: É isso aí, Pablo. Fechando o bloco.
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0: É do jeito que você gosta.
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0: 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Que coisa boa, olha aí, ó. Eu toquei Guilherme Benuto com Panda, Eu Duvido. Teve Thalita Mel, Teus Olhos. Três músicas gostosas aqui no Botequim Difusora até as 4 horas da tarde. Deixa eu ver que hora é, Márcio. 3 horas, mais 6 minutos. A identificação, o prefixo da emissora. Daqui a pouco eu volto com muito mais.
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0: Pois é, aqui estamos nós nessa conversa descontraída, né, do Botequim de Difusora, sem formalidade nenhuma, ouvindo a boa música, obtendo algumas informações, aquele bate-papo legal de mesa de bar, aquela roda de pagode, discutindo assuntos importantes como futebol, assuntos variados como questão... Ah, tá doendo, tô sofrendo, minha mulher me abandonou, ah, meu marido me deixou, e agora o que é que eu faço? Aqui a gente fala de tudo, tá bom? A gente joga na mesa e fala as verdades, e o botequim tá aberto, meu amigo, tá bom? Continua a música, e pra você que tá num bar ou em casa, curtindo aquele petisco gostoso, aquele tira-gosto legal, tomando aquela geladinha nessa tarde, ou aquela cachaçinha, tá bom? Muito obrigado, tá bom? Você tá de boa, sábado, final de semana. Pra quem é servidor da Prefeitura Municipal, pagamento antecipado tá em dia. Vai lá e aproveita.
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0: Felizado. Olha, o pagamento do Governo do Estado é dia 28 e 26, tá? Dia 26 é o pagamento dos pensionistas, tá bom? E aposentados, dia 28... Tá bom? Os que estão na atividade, os ativos. Os inativos, pensionistas, aposentados, é no dia 26. Tá bom? Semana que vem tem pagamento. Terça-feira e quinta-feira.
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0: 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E aqui nós estamos livre, leve, solto, fiel, curtindo a boa música. Boa tarde pra você que chegou agora comigo, tá? Você está na frequência de rádio. A M1400, tá bom? Por enquanto, tá bom? Porque logo, logo você vai estar com a difusora numa frequência de FM, difusora FM, tá bom? Logo, logo, daqui uns dias você vai ver a diferença, tá bom? 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Bom, no seu rádio com potência total e audiência total.
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0: Aí, olha esse pagode, olha essa música, olha o balanço. Rogerinho, PBT, quem lembra dessa música, hein? Você curtindo aqui. Deixa eu mandar uma boa tarde pra quem tá ouvindo o programa. Já mandou aqui, o WhatsApp já só tá vibrando, né? Porque eu tirei o barulho, só tá vibrando. Meu amigo Railson. Boa tarde, Raíssa. Boa tarde, meu lindão. Fala aqui, meu lindão. Boa tarde, Raíssa. Tá curtindo o programa, tá bom? Lá no Benfica, toda a família, né? Através da internet, tá bom? Através da internet, tá ouvindo a difusora Acriana, tá bom? Muito obrigado, meu amigo, pra você, pra tua esposa. E parabéns pela data festiva, que é hoje, né? Completando mais uma primavera. Valeu pelo carinho. Mandando um abraço pro meu amigo Evandro Cordeiro, também do Acre News. Alô, Evandro. Acompanha o Boteco com o Márcio Roberto. Boa tarde, meu camarada, meu amigo Luciano Tavares também. Boa tarde, Luciano, acompanha também o Boteco. Um abraço para ti, obrigado pela audiência na 1400, tá bom? Na Rádio Difusora. O Luciano esteve por aqui em épocas passadas, né? Já esteve por aqui. Na realidade, a Difusora, ela é uma escola, né? Tem preparado grandes profissionais, né? E hoje estão aí... exercendo o papel de radialista, de jornalista, de repórteres, enfim, esportivo ou não, tá aí com jornalismo online, na internet, passou por aqui. A rádio é uma escola, difusora é uma mãezona, né? Sempre referência. Para ti, Luciano, boa tarde. Mandando boa tarde também pro meu amigo Edivaldo Souza, grande Edivaldo, profissional, também passou por aqui, já foi diretor aqui da rádio também. Então, um abraço, meu amigo Edivaldo, para ti. Tá na chácara, né? Aí pela Vila Acre. Um abraço pra você, obrigado pela audiência, tá bom? Sintonizado com a gente. E também mandando um abraço pro Cabeça Chata, que de vez em quando ele passa no boteco e toma geladinho, né? Meu amigo gosta aqui. Boa tarde, camarada, gente boa. Valeu, meu amigo Otávio da Macena, ouvindo lá no Bujari. Eita, é a difusora alcançando e indo longe.
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0: 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Essa música na voz do Zé Vaqueiro, menino. Ô, Júlio, boa tarde pra ti, Júlio. Tudo bem? Essa música é pra ti, Julinho. Aí no Apolônio Sá, curtindo nossa programação, tá? É pra você e toda a família. Zé Vaqueiro chega pra cantar. Você não me esqueceu, não me ensinou a te esquecer. Ô, música gostosa! Segura, bebê! É pra você.
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4: Hora certa, Difusora.
5: 16 horas e 35 minutos.

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2: 17 horas e 1 minuto.
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2: 17 horas e 1 minuto.
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0: Sucesso, meu irmão. Alguém já aprendeu o refrão já? Só basta você me ligar, que eu vou correndo te encontrar. Só basta você me ligar. Tá. Obrigado, gente. Sucesso, barulho da pisadinha.
1: Barulho, turma, pro chão, campeão aí.
0: Obrigado, senhor.
2: Sucesso, meu irmão.
0: Deus abençoe.
2: Obrigado, pai. Por isso mandamos um desafio para a saúde. Muito obrigado.
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0: Agora no Acre são 17 horas e 35 minutos, começando pelo Sistema Público de Comunicação do Acre, mais uma grande jornada esportiva. Muito boa tarde para você, querido ouvinte, que se liga aqui pelas rádios Difusora Acreana e Aldeia FM. A partir de agora, a nossa jornada esportiva está começando neste sábado maravilhoso. Hoje é dia 23 de maio de 2026 e daqui a pouquinho a nossa equipe de craques traz todas as emoções direto do estádio Tonicão, Humaitá e Guaporé. Isso mesmo, na abertura da oitava rodada pelo grupo A2 do Campeonato Brasileiro da Série D. Um duelo de opostos e de fortes emoções. De um lado, o Humaitá, que amarga a lanterna e busca desesperadamente os seus primeiros pontos na competição, após 7 jogos. Do outro lado, o Guaporé vem invicto na liderança isolada do grupo com 15 pontos e já carimbado aí para a próxima jornada, né? Para a próxima fase. É a lanterna contra o líder. E claro que aqui você não perde nenhum lance. Jornada esportiva não para. Enquanto a bola não rola lá no estádio Tonicão, a gente vem trazendo para você da nossa central todas as informações do futebol pelo Brasil. A gente já começa falando aqui do Brasileirão Série A para você. Olha, mais cedo no estádio Morumbi, o São Paulo jogou em casa contra o Botafogo e por lá a partida terminou em 1-1. No Barradão, o Vitória recebeu em Salvador a equipe do Internacional e o placar final foi de 2 para o Vitória e 0 para o Internacional. Vitória do Vitória ganhou em casa do Internacional. E a gente também traz informações para você dos jogos que estão acontecendo nesse exato momento. Em Porto Alegre, o Grêmio está enfrentando o Santos e está perdendo, minha gente. Isso mesmo, o placar está de 1 para o Santos e 0 para o Grêmio, perdendo em casa o Grêmio. Bola rolando também entre Mirassol e Fluminense, por lá o placar é de 0 a 0. E a gente fica ligado por aqui porque logo mais às 19 horas tem um jogo mais esperado dessa rodada. Isso mesmo, diretamente do Maracanã, o Flamengo vai receber o líder do Brasileirão, o Palmeiras, promessa de um jogaço, o verdadeiro duelo de gigantes. E a nossa central também traz informações para você dos jogos que aconteceram na Série D. Vamos atualizar você de todas as informações? Pela rodada, às 14 horas, o Novo Horizontino jogou em casa contra o Ceará. E a partida terminou em Novo Horizontino com 2 e Ceará com 1, vitória do Novo Horizontino. Jogos em andamento nesse exato momento. O Fortaleza e Londrina estão se enfrentando. Fortaleza jogando em casa e está vencendo o Londrina por 1-0. Mais tarde, pela Série B, tem confronto entre Juventude e Sport. Jogaço, hein? E daqui a pouquinho eu trago mais informações para você, querido ouvinte, que está sintonizado com a gente pelo Sistema Público de Comunicação. Para você, uma ótima tarde, bom iníciozinho de noite. Muito obrigada pelo carinho, você de qualquer lugar do nosso Acre, do nosso Brasil. Agora eu toco a bola diretamente para os meus amigos Zezinho Melo, Alberto Casas, Paulo Roberto, todo mundo, nossa equipe de craques, porque já já tem jogaço diretamente do Tonicão.
1: Zezinho Melo, 17 horas 40 minutos em todo o estado do Acre. Já começamos a bater bola aqui do Tonicão. Oitava rodada do Campeonato Brasileiro da Série D, reunindo Humaitá e Guaporé. De Rondônia, Acre e Rondônia, mais uma vez se duelando no Campeonato Brasileiro da Série D. Estamos aqui com Paulo Roberto, Alberto Casas, Raimundo Fernandes, parte técnica de Francinil de Chico do Quinari. Lá pela nossa central está o Zé Wellington e também a Darlene Cardoso. As equipes estão nos seus aquecimentos. Faltam 20 minutos para a bola rolar aqui no gramado do Tonicão. Mas lá embaixo já estão Paulo Roberto e Alberto Casas. Boa tarde pro Robert.
2: Boa tarde a você, Jota. Boa tarde a todos. O Maitá busca seus primeiros pontos na competição nacional. Oitava rodada, o time acreano ainda não conseguiu sequer um pontinho no grupo A2. Dos seis, é o Lanterna com zero ponto.
1: Aí, Paulo Roberto, é o Lanterna. Alberto Casas, boa tarde.
3: Muito boa tarde, Jota Mello, demais integrantes da equipe. E pelo lado do Guaporé, o técnico titular, o Rodrigo Limírio, foi suspenso no jogo contra o Porto Velho, tomou o terceiro cartão amarelo. Vem aí o interino José Hernanes comandando o time hoje, o líder contra o Lanterna.
1: Aí, Alberto Casas, então é José no banco e José no gol. Raimundo Fernandes, boa tarde.
4: Boa tarde, Zé, amigo do Sistema Público. Boa tarde, Arlene Cardoso. Todo mundo está sintonizado no nosso transmissão. Um detalhe interessante, na tarde, noite fria, né? Temos um jogo aqui muito interessante, porque nós temos o lado de baixo e de cima da tabela. Obviamente que o time do Maitá é hora de mostrar aquele futebol que jogou contra o Galvez, né? Perdeu de 4-2, mas aparentemente era o time que iria jogar. Se por acaso jogasse pelo menos aquele futebol, comprometeria um pouco a vitória do Guaporé. No entanto, sabe-se que é muito complicado o Guaporé, embora com algumas mudanças, do técnico até do goleiro, mas é um time que está liderando e sabe muito bem o que veio fazer nessa tarde. Se tiver que apontar alguém que teria favorito, rotina no jogo, seria o Guaporé.
1: Aí, Raimundo Fernandes, da sua primeira movimentação. Darlene já falou, já disse dos jogos que estão sendo realizados, aqueles que já terminaram com São Paulo empatando com o Botafogo, depois de anularem 2 gols do Botafogo.
4: E o São Paulo fez um gol meio no comecinho do jogo, né? E depois empatou no último, tomou o empate no último minuto. Tá tudo bem.
1: Ô, Roberto, o caso Vasco Adesg e Vasco, já chegou o ponto final, ainda tem mais coisa, Paulo?
2: Na esfera local, não, Zé. Se tiver, vai ser na esfera nacional, no STJD da Confederação Brasileira de Futebol. Por 4-3, na tarde de ontem, os auditores do Tribunal de Justiça Desportiva da Federação, o pleno do tribunal, definiu que o Vasco da Gama errou em colocar na pré-escala. Nem todos entenderam assim, alguns 4 entenderam, e também na súmula do jogo da partida contra a Desg no dia 23, propriamente do mês de janeiro. E por 4-3, o tribunal acatou o recurso do Leão de Senador Guiomar, que havia perdido por 2-1 na comissão disciplinar, e decretou ao rebaixamento do Vasco da Gama. Também, além disso, multa para a equipe da Cruz de Malta, porque naquele voto, no julgamento da comissão disciplinar, só quem foi punido foi o Matheus Azeredo Manga, que pegou a punição por jogos, mais 4 partidas daquele confronto, e ainda por cima uma multa de R$500. Sendo assim, o Vasco da Gama, que não teve representante na sessão realizada na sexta-feira, já que a defesa do Vasco acusou não estar no estado, foi enviado a ele um link, quer dizer, na cidade, né? No estado estava no interior. Foi enviado a ele um link da sessão, ele disse que não tinha condições de participar. Resta saber se o Vasco vai subir, vai até a comissão do STJD ou ao pleno do Tribunal Superior da Justiça Desportiva. 4-3, a Desg permanece na Série A e o Vasco cai para a Série B.
4: Paulo, tem alguma coisa que aconteceu por bastidor nesse julgamento. Primeiro, que a influência do doutor Jordano, que foi ex-presidente do TJ aqui, do tribunal, ele conseguiu fazer com que três auditores votassem pelo Vasco. Inclusive o vice-presidente pediu vistas de última hora. Já se sabia que o vice-presidente ia votar pelo Vasco, porque é influência. E quem decidiu foi exatamente o presidente, doutor Marco Antônio, que decidiu pela questão do Vasco. Agora, o defensor do Vasco não está na cidade. Quando tinha uma semana já previsto o julgamento. Algo estranho que só o tempo vai dizer o que aconteceu. Porque é impressionante uma situação dessa, uma coisa que envolvia a semana toda discutindo que o julgamento atrás teve com alguns votos confusos, né, pela legislação, que ali, na verdade, todo mundo ia sabendo, não sei, mas criaram uma alternativa e algo errado, algo estranho aconteceu, que o defensor do Vasco não estava na cidade.
3: Então, ô Fernandes, se eu meter o meu bedelho aí, ontem à tarde, passei lá no Vasco da Gama, quem fez essa lambança todinha, na época, foi o Eric Rodrigues, né? Sabe o que é que ele estava fazendo? Sentado na mesa do baralho. Estava nem preocupado.
4: Pois é. E muito estranho, né, a questão do Vasco não ter um defensor. Quando, na verdade, sabia que a bela defesa do doutor Jordano foi com que adiou o julgamento. Ele fez uma defesa brilhante do Vasco, trazendo outros recursos, outras situações. Mas, pelo que estava a lei desportiva, obviamente que o Vasco perderia os pontos. Então, eu acho que já sabendo que perderia, não sei, eu não tô, pode estar surpreendendo, mas algo estranho aconteceu porque o Super Jordano não estava na cidade, um julgamento que foi anunciado há uma semana atrás.
3: Você acha?
2: Quando eles saíram daqui, na sessão anterior, a sessão que suspendeu o julgamento, todo mundo saiu daqui sabendo que o retorno da sessão, que não teve, não foi uma sessão, foi a sequência de um jogo, né? Digamos assim, não foi uma outra sessão, foi a sequência da que começou na semana anterior. Ficou acertado de que seria no dia 15 e que seria no dia 22, aliás, e que seria às 15 horas.
4: Exatamente. E o voto que estava pendente, que estava 3-2, pro ODESG, era do vice-presidente da corte, que pediu vistas. E ele votou pelo Vasco. Acontece que o presidente da corte optou pelo que fala lá o artigo que definiu a situação e que estava punindo um atleta e não o clube. E o Vasco perdeu 6 pontos.
2: E já mais uma três vez... agora e Hã? Três na próxima. Já vai começar a competição do evento.
3: E você acha, Fernandes, na sua experiência aí de decano da Crônica Esportiva, que o Vasco da Gama pode subir algum dia?
4: Não, eu acho que parou a história do Vasco por aí. Parou por aí. Porque não vai recorrer ao Supremo. Se no julgamento daqui não teve defesa, não teve ninguém para defender o Vasco, como é que vão viajar para recorrer na corte gastando. Porque tanto tem um custo, não é? Então, pode esquecer que a DESG vai ser mantida no campeonato e o Vasco talvez tenha sua história interrompida nesse julgamento.
3: Eles não vão fazer que nem Juventus, que nem Rio Branco, né? Que na época eles contratavam lá no Rio de Janeiro Valé de Perrin.
4: Era outro tempo, outro dirigente, outra mentalidade, não,
1: Beto? As duas equipes já voltaram para o vestiário. Tanto o Maitá como também o Guaporé. O Maitá, a semana toda, anunciando que devolvia jogador pro Galvez, foi um, foi dois, foi três. Nós estamos vendo na relação aqui do Maitá 21 jogadores. Então, conseguiram mais alguns para o restante do Campeonato Brasileiro da Série D. Em Paulo Roberto, e esse o Maitá para o jogo daqui a pouco?
2: Time está definido pelo Ariano Santos, o Chumbinho, vai com Jonathan 1, Ronald 2, Jesaías 3 e Marcelo 4. 25 é Tietê. 1 Jonathan, 22 Ronald, 3 Jesaías, 4 Marcelo e 25 Tietê. 7 Barreto, 8 Rodrigo Lamar e 10 Tarta. 7 Barreto, 8 Rodrigo Lamar e 10 Tarta. 9 Gustavo, 11 Leuan e 20 Cauã. 11 Leuan e 20 Cauã. Esse é o time do técnico Eriano Santos, o Chumbinho, depois de uma semana em que devolveram para o Galvez, o Bira, lateral, o Lee Edson e também o Vinícius Barreto estava nessa relação, mas ele permanece ainda aqui na representação do Maitá com a número 7 e vai para o jogo. E aí ele tem o Marquinhos, 12, 13 o Carlos, 14 o Daniel, o 19, 15 Igor, 14 Daniel, 16 Paulo, 17 Francisco, 18 Gabriel, 19 LC, o Bruno Henrique, agora é o 5, e o 21 é o Alan. Portanto, 5 é Bruno Henrique, 21 Alan, e o Natan também foi devolvido para a equipe sub-20 do Imperador. Agora tem uma treta aí, viu? Já tem uma treta vizinhada a caminho, e nesses dias ela vai sair. Durante a transmissão, vamos informando a treta que surgiu no jogo passado e que, pelo jeito, vai se estender.
4: E o 7-1 misterioso que o Galvez pegou do São Chico Paulo Velho. Algo estranho, né? Muito estranho. E outra coisa, o jogador que não joga mais pelo Galvez, o ponto esquerda, o Luquinhas, se passar uma próxima fase, o Independência, ele vai jogar pelo Independência, porque ele pode. Pode escrever quem jogou na primeira fase. E outra situação, o Galvez está esperando o jogo da manhã contra o Independência para ver o resultado, porque se perder, os jogadores voltam tudo. Se ganhar, não, se ele perder, o jogador do Maitá continua. Se ele ganhar, o jogador tem que voltar a todos. É uma jogada de coisa muito feia no futebol. Esse negócio de se racha, vai pra lá, vai pra cá, divide, faz resultado fora e dentro de campo. Negócio muito estranho nesse campeonato.
3: Aí Raimundo Fernandes e Paulo Roberto, e o Guaporé já sai do vestiário, Alberto.
5: É, vem todo de laranja, Zé, todo de laranja. Camisas, calções, meias, laranja, e vem definido pelo técnico interino José Hernanes, com José 1, 2 para o Natan, 2 é Natan, 3 é Daniel, 4 o Márcio, o 5... Vou para a luz aqui, está ficando. O Marlon, né, número 4, o Caetano é número 6. 5 para Edson Amorim, 7 Daniel, 8 é Índio, 10 é Will, 9 para Mano e 11 é Watchman. Portanto, o Guaporé vem assim: 1 José, 2 Natan, 3 Daniel, 4 Marlon, 6 Caetano. 5 para Edson Morim, 7 Daniel, 8 Índio, 10 é Will, 9 para Mano, 11 o Etima, o técnico interino José Hernanes.
3: Aí a equipe do Guaporé, o líder do grupo, vai enfrentar o Maitá, o Lanterna com 0 ponto. E a arbitragem de hoje?
5: Vem do Ceará, assim. Renato Pinheiro é o árbitro do Ceará, mora lá perto do Beach Park e parece com o Adamastor Pitaco, Zezinho. Ele que vai ser auxiliado pelo Antônio Neilson e também o Renô Cassiana.
3: Antônio Neilson e a Verônica, né?
5: Ah, exato, Verônica Severino, o Renô está no de amanhã.
3: Verdade, o quarto árbitro é o Marcelo Oliveira e o analista é o Jean Carlos. As suas equipes já demoram. Oi, Paulo.
2: Ainda falando a respeito desse imbróglio que surgiu aí durante o campeonato estadual, desse jogador do Manga, que estava punido e que foi apresentado na pré-escala, foi relacionado na súmula, após o encerramento do julgamento na tarde de ontem, O presidente do tribunal pediu que fosse aberto dois inquéritos para processo investigativo. Primeiro, quem avisou? Segundo, quem rasurou? A súmula. A pré-escala.
4: Nossa!
2: A partir de segunda-feira, eu acho que os arapongas já estão em campo para tentar descobrir.
4: Eu lembro muito bem da situação lá na arena, quando o Manga estava no aquecimento e chegou a ordem, né? Tira o homem, porque quem mandou? Setor jurídico. Não tinha ninguém do jurídico do Vasco lá.
2: O Manga ficou dentro, o Manga entrou em campo.
4: Pois
2: Manga
4: é.
2: Estava dentro do campo. O jogo ia começar quando disseram, não começa não, segura aí, para.
4: Não, e o técnico da época disse, eu perguntei, o que é que está acontecendo? Disse, não, setor jurídico do clube viu que o atleta está punido.
1: Tá certo. As suas equipes já no gramado do Tonicão. Já estamos às 17h56 no Acre. Faltam 4 minutos para o início desse jogo. Ali os capitães, tanto do Guaporé, como também do Maitá, conversando com a arbitragem, com o quarteto, conversa vem, conversa vai. Daqui a pouco a bola vai rolar aqui no Sistema Público de Comunicação para o Maitá e Guaporé, oitava rodada do Campeonato Brasileiro da Série D. Equipe do Guaporé vai ficar com o goleiro José, o Xará, o gol que fica para a Transacriana. Enquanto que Jonathan, goleiro do Maitá, vai defender o gol que fica para o centro da capital acriana.
4: Aí, podia ser Zequinha, podia ser Joselino, Joseneuto, lá é José. Tudo bem que é o nome do rei lá do Egito, mas jogador de futebol com o nome José.
5: Te falar. Ô, Fernandes.
4: Oi.
5: É Zé Augusto, tá?
4: Melhorou.
1: É, porque eu tava conversando com o Raimundo aqui, que é José Augusto Pereira. Ele, por que que não coloca Zé Augusto? Então só Augusto.
4: Zé Augusto, Zé, eu perguntei aqui pra ele. Ele disse, então, bota aí José Augusto, porque é o nome de cantor. Então, não só José, José Augusto.
1: Tá certo. Aí... O Zé Augusto! Você lembra do Zé Augusto, goleiro?
4: Ave Maria! Goleiro que não caía, mas pegava todos.
1: Né? Pegava todos.
4: Eu lembro de um grande jogo do Independência e Juventus, chovendo, o campo lameado. Zé Augusto saiu. Não saiu em chute, estava chovendo. Mas sem nem um pingo de lama. Mas ele pegou, não tomou nem um gol.
1: Pois é, grande goleiro José Augusto. É. E ainda, os antigos do esporte acriano, lembra de um bom goleiro. Vai começar o jogo, já estamos às 17h59 no Acre. A bola pertence ao Mano, jogador do Guaporé. Bola vai rolar e o Sistema Público de Comunicação vai comandar. Vamos aí, deve... Como vai ficar esse jogo? O árbitro olha, vai autorizar, autoriza o árbitro. Abre-se as cortinas e começa o espetáculo. Dessa jogada aqui pelo lado esquerdo é Caetano suspendeu, procurou o Mano, subiu Marcelo. Cabeça na bola, ela vai sobrar, vai ficar dominada ali com o Barreto lá pelo lado esquerdo. Ele jogou recuado, já trabalhou, já dominou, deixou para Marcelo. Marcelo despacha, mas ela vai para fora. Em arremesso manual que pertence à equipe rondoniense. Já jogou lá pelo comando. Lá vai o Guaporé, tocou para Mano, tocou mal na bola. Aparece para fazer o corte ali, é Cauã. A bola voltou, ficou com o Guaporé lá pelo lado esquerdo, agora com o Atman. Aparece novamente Marcelo, coloca pela lateral. É novo arremesso manual que pertence à equipe do Guaporé. Já vai sair jogando ali com o Índio. Índio já tocou, mas ela vai sobrar, vai ficar dominada com Daniel. Daniel jogou pelo lado esquerdo, já sobrou, já ficou para Caetano. Caetano domina, ele deixa para o Rio, para Mano, Mano domina. Vem para a cabeçada o zagueiro que
6: Gesaías. Na bola voltou, ficou com Guaporé, ficando dominada com Edson Silva, jogou recuado, deixando para Marlon. Marlon pelo meio, sobrou, ficou pelo lado esquerdo para Caetano, jogou cruzado, vai lá, cabeça na bola, a bola vai. Linha de fundo, é tiro de meta, Paulo Roberto.
2: Oh, o Caetano caprichou aqui na bola, fez aquele arco, mano livre ali, entre os dois zagueiros do time do Maitá, o Jesaías e o Marcelo. Ele conseguiu achar a bola no alto, só que ela foi por sobre o gol do Jonathan, linha de fundo sem perigo. Tiro de meta, segue 0 a 0.
6: Jonathan vai colocar a bola em movimento, pega Nilton na bola, jogou lá pelo comando do ataque, procura para Gustavo, vem para fazer o corte, o zagueiro, a bola vai sobrar, vai ficar dominada a camisa número 8, que é índio, mas recuperou, dominou, sobrou, picou ali para Tata, Tata recua, já perdeu o pé direito, sai o goleiro Jonathan. Ele viu ele fora do gol, Paulo.
2: Ah, o mano percebeu, né? O Jonathan passeando lá na marca penal, disse, vou tentar. Ela viajou, mas aí veio fraca, Zé. E aí ele ficou com ela. Volta o Guaporé, 0 a 0.
6: E já sai jogando o Edson. Edson domina, já joga, já deixou para Índio. Ele trabalhou pelo lado direito ali para Natan. Natan jogou recuado para Daniel. O dominou, vai jogar pelo lado esquerdo. Aqui domina bem ali Caetano. Caetano já deixou, deixou para Índio. Índio para Edson. Edson tocou para o Will. Foi empurrado e é falta, Paulo.
2: Falta, falta do Renan no Will. Quando o Will dominou, que ia girar. O lateral do time, Ronald, número 2, chegou por trás, fez a falta na frente da área. Há uma conferência no time do Guaporé para cobrança. Veio o capitão Marlo, segue 0 a 0.
6: É de longa distância, Jonathan, poste direito do seu gol, orientando a barreira do Maitá. É de longe, tem o Edson, tem também o Marlon. É canhoto para o Marlon. É três homens na barreira do Maitá, do Turão, lá de Porto Acre. Vai fazer a cobrança, Marlon, próxima bola. A mais atrás, tá ali o jogador que é Edson. Tocou, pé direito na bola. Alto, linha de fundo, Paulo.
2: É jogada trabalhada ali do meio campo na batida do jogador do time do Guaporé. Quem pegou foi o Edson Amorim, lá de fora, depois que o Marlon rolou e ela ganhou altura e foi embora pro fundo, segue 0 a 0.
6: Já ia descendo a equipe do Maitá, mas ela sai pela lateral, arremesso manual que pertence à equipe do Guaporé. 4 minutos passados, 0 a 0, ninguém mexeu no placar. A bola subiu e desceu, se ofereceu, ficou dominada com Leuan. Vai, mas a bola vai saindo. Em arremesso manual para o Guaporé cobrar. Já vai fazer a cobrança, é Marlon. Marlon fez o arremesso, jogou pelo comando, olha lá, sai, Jonathan, Paulo Roberto.
2: É, queria tomar um gol, se acontece, de lateral praticamente. O Itima e o Mano, um esperou pelo outro e com isso o Jonathan saiu, fez a defesa olhando.
6: Já sai jogando ali pela sua intermediária, a bola vai sobrar, vai ficar dominada, domina bem ali, é o Tata, suspendeu, jogou, ninguém tá lá pelo comando do ataque, vai lá o Zé Augusto, goleiro do Guaporé, sai jogando pela sua meia lua, já jogou aqui para Marlon, Marlon domina, pede bola, aqui pelo lado esquerdo, fica aqui com o Índio, ele puxou, trabalhou, devolveu, picou para Marlon, 0 a 0, ninguém mexeu no placar aqui no Tonicão. 18 horas e 5 minutos no Acre, tempo e placar do jogo. Lá vai o Mano, cabeça, bola bate no travessão. Mas já havia impedimento, Paulo.
2: É o Natan, Zé, meteu essa bola, veio lá do lado a bola, ela viajou. O Mano subiu junto com o Marcelo, só que o Mano já estava impedido. Cabeçada que explodiu no travessão e o atacante 9 do Guaporé está caído ali na intermediária. Vai receber atendimento médico.
6: É
1: 18:05 do Acre, tempo e placar do jogo. Seis minutos passados, primeiro tempo. No placar, governo do Acre, trabalho para cuidar das pessoas. Tá lá.
7: O Maitá
1: tem zero.
7: O Aforé
1: também zero.
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1: Aí vem a informação.
0: Na Arena Grêmio, o Grêmio vem empatando com o Santos em 1-1. Já o Mirassol está vencendo o Fluminense por 1-0 na Arena Maião.
1: Aí a informação da Darlene Cardoso. O Grêmio empata com o Santos lá no Olímpico. É bola que pertence à equipe do Maitá. Ali pela sua marca penal, Jonathan pede que todo mundo vá à frente. Ele já jogou, já deixou, ficou para Jesaías. Jesaías domina, já dominou, já tocou, deixou ali para Rodrigo Lamar. Rodrigo Lamar trabalhando, dominando para Cauã. Olhou para um lado, olhou para outro, jogou embaixo. A bola sobrou, ficou ali para Daniel. Daniel toca mal na bola. Lá vai o Maitá pelo lado esquerdo, jogou cruzada, ela passa por todo mundo. Fica com Caetano que despacha, joga pra frente. Ficou para o Will. O Will dominou. Já deixou, tocou para Edson. A bola vai sobrar, vai ficar com o zagueiro que é Daniel. Daniel jogou lá pelo lado direito para Nathan. Nathan jogou, recuou. Deixou ali para o zagueiro Daniel no fogo. Com ele vai Gustavo. Insistiu na marcação. Vai ao chão, dividiu, bate, rebate, sobrou a linha de fundo, tocou, a bola vai saindo pela lateral. Arremesso manual que pertence à equipe do Guaporé lá pelo lado direito. É Nathan que vai fazer a cobrança. Aí colocar a bola em movimento 0-0. Ninguém mexeu no placar aqui no Tonicão, Campeonato Brasileiro da Série D. Guaporé e o Maio.